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20: João Ferreira. Muito bom dia, 9 horas 10 minutos. Sejam então bem-vindos a mais uma emissão das Manhãs da Voz de Reguengos. Esta é a edição de segunda-feira, 31 de agosto de 2026. Espaço que está no ar de segunda a sexta, sempre entre as 9 e as 11 da manhã, com música e informação no seu rádio.

Chama-se Yara Rossi, chama-se Chegar, este tema que ouvimos e abriu a edição de hoje 10 manhãs. Já vamos para a tarde, também a previsão do estado do tempo, para já mais um tema que vem por aí. Este chama-se Viver Contigo, a voz é de José Francisco. Estão passando 13 minutos das 9 da manhã, muito bom dia, boa semana, Brasil, último dia do mês de agosto.

José Francisco, e esta canção que se chama Viver Contigo, a passar por cá também nesta manhã, quando vou passando agora, 16 minutos das 9, já vamos espreitar a previsão, aliás, já vamos espreitar os títulos dos jornais, era isso que eu queria dizer, a previsão do tempo, olhamos agora mesmo. Vamos ver como é que vai estar o tempo nesta segunda-feira, último dia do mês de agosto. A previsão do Instituto Português do Mar e da Atmosfera prevê para hoje um dia de céu pouco nublado ou limpo, vento fraco a moderado, com temperaturas máximas a atingirem os 35 graus em Reguengos de Monsaraz, 33 em Mourão e Moura, 32 em Évora, Landroal, Portel e Beja, 31 em Redondo. São esperados 30 graus em Porto Alegre.

E agora uma passagem pelo fado antes da revista de imprensa. Aí está a Teresa, aliás, Tânia Pataco. Vamos ouvir este tema que se chama Se Quiseres Saber de Mim.

Tânia Pataco, hoje presente por cá também nas manhãs. Já são 9h20, a altura certa para espreitarmos o que escrevem os jornais neste arranque de semana. Vamos começar então pelo Jornal Público. Nesta edição do Público, destaque para 3 mil novos enfermeiros nos hospitais, mas os hospitais não conseguem contratar. Os atrasos na aprovação dos planos de desenvolvimento organizacional 2026 impedem as unidades de celebrar contratos efetivos. DSNS não está a autorizar pedidos garante bastonário. Depois, a canoagem aos 37 anos, Fernando Pimenta chega aos 14 títulos mundiais. Estou de volta, diz. É uma imagem que pode ser vista também aqui na capa do Público desta segunda-feira. No Jornal de Notícias, destaque principal para o Estado, que deve 38 milhões de euros aos politécnicos, orçamentos sem reforço. Depois de descongelamento das carreiras, institutos dizem que encargos põem em causa a sua sustentabilidade. Um banho que cura todas as maleitas, cortejo dos trajes de papel de São Bartolomeu junto a milhares no Porto, e ainda matou padrasto à facada na Maia para travar agressões. A Polícia Judiciária diz que jovem de 21 anos terá agido em defesa da mãe e de si próprio. Já no Correio da Manhã, o Governo esconde custo total das fregadas. Defesa e Finanças não revelam o valor dos juros. É um exclusivo do matutino. Ministérios empurram esclarecimentos um para o outro. Almirante coordena equipas de compras de militares. Aqui também destaque para Palhinha, convocado com estreia à vista no Benfica Estoril, marcado hoje às 20h15. Santiago Jiménez já é dragão e Flávio Gonçalves renova. São outro dos destaques do Correio da Manhã. No Diário Notícias, a falência de clínica de fertilidade em Cascais deixa pacientes em desespero. É um exclusivo deste jornal que adianta: a lei da procriação medicamente assistida vigora há 20 anos e nunca tinha acontecido falir uma clínica de fertilidade. Aconteceu agora com a Ovoncare, que abriu em 2025 em Cascais. Depois, este jornal, o Diário Notícias, traz hoje na capa uma reportagem: mais de 700 detidos por tráfico de droga no centro de Lisboa desde 2024. E ainda também aqui, destaque para os combustíveis: gasóleo cai mais de 6 cêntimos na maior descida em 4 semanas. Passamos agora também para os económicos, começando pelo Negócios. Destaca: em plena guerra, a energia leva lucros da Bolsa a novo recorde. PRR chega ao fim com menos obras e mais amigo das empresas. E Portugal volta a liderar a subida do preço das casas no início do ano. Avançamos agora também para o Jornal Económico. O Económico, nesta sua edição, traz o preço do pão, que vai subir à boleia do trigo mais caro. Islândia rejeita nova negociação de adesão à União Europeia e certificados de aforro voltam a bater oferta da banca em depósitos. Finalmente, nos desportivos, e começando pela bola, Palhinha vai a jogo. Marco Silva anuncia convocatória de reforço. É um dos principais destaques deste desportivo. No Record, Flávio é o menino 100 milhões. Sard quer dar-lhe cláusula de craque. E finalmente, no jogo, Mac e Sousa também vão ser reforços. No Futebol Clube do Porto, Santiago Jiménez já está na invicta e não chega sozinho. Lateral esquerdo e extremo brasileiros igualmente garantidos. São, portanto, estes os principais destaques da imprensa. Voltaremos daqui a pouco à informação. Vão passando 9 horas 24 minutos, 24 minutos depois das 9, melhor dizendo. Voltamos à música. E voltamos à música aqui para ouvir neste momento, nas manhãs, a voz da Adelaide Ferreira e este Coqueirando.

0: A música de Adelaide Ferreira, recordámos as senhas de Coqueirando, 28 minutos depois das 9 da manhã. Nesta hora, como é habitual, às segundas-feiras, vamos ter o espaço da All for Integrity e hoje para ouvirmos uma entrevista a Francisco Garcia. É para ouvir daqui a pouco.
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4: Às 9:30 da manhã olhamos sempre para a atualidade nacional e internacional e por isso mesmo olhamos para aquilo que se passa no país e no mundo a esta hora. Começo então por dizer-lhe que no país, em destaque, a Carris vai apresentar hoje a solução para o futuro elevador da Glória em Lisboa, a poucos dias de se cumprir um ano do acidente que provocou 16 vítimas mortais e 24 feridos de várias nacionalidades. Ainda o município de Almada deixa hoje de estar em situação de alerta, decretada em julho devido às falhas no abastecimento de água, e o secretário-geral do Partido Comunista, Paulo Raimundo, critica a propaganda e venda de ilusões do primeiro-ministro na Universidade de Verão do PSD, alertando que nas entrelinhas Ruiz Montenegro prepara-se para atacar os professores e a sua carreira docente. É destaque também o secretário-geral do PS, José Luís Carneiro, acusa o primeiro-ministro de branquear o caos nos exames nacionais do ensino secundário e de ter medo do povo português, aconselhando a ouvir o país. Lá fora, é destaque nesta segunda-feira, rápida adoção de ferramentas de inteligência artificial na produção de vídeos e no comércio eletrónico na China, está a substituir atores e apresentadores humanos num setor que emprega diretamente centenas de milhares de pessoas. E ainda o presidente iraniano afirma que o país não procura a guerra, mas irá responder às agressões após ataques entre os Estados Unidos e o Irão. E finalmente, um novo balanço provisório das inundações ocorridas na semana passada no Nepal, na fronteira com a China, subiu para 903 mortos e 4.247 desaparecidos. É o anúncio feito pela autoridade nepalesa responsável pela gestão de situações de emergência. Voltamos a olhar para a informação dentro de alguns minutos de âmbito regional. Para já vamos chegar com o espaço da All for Integrity. Hoje o convidado é Francisco Garcia.

0: Bom, estávamos aqui a tentar colocar no ar este episódio de All for Integrity. Para já penso que não é possível. Voltaremos então a tentar daqui a pouco para trazer à antena então esse habitual espaço que está por cá à segunda-feira. Para já, entretanto, vamos regressar à música nesta manhã de segunda-feira, 31 de agosto, na voz de Reguengos.
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0: E depois de ouvirmos a aula dos namorados e o fim do mundo, vamos trazer agora à antena este espaço da All for Integrity, o episódio número 116, com Francisco Garcia.
1: Cada responsabilidade da Associação All for Integrity. No episódio desta semana da Integridade Mais, damos a palavra aos jovens. Para além da corrupção, dos escândalos políticos, da desinformação ou dos desafios colocados pela inteligência artificial, são sobretudo as dificuldades no acesso à habitação, os baixos salários e a precariedade da vida profissional que dominam o cotidiano de uma geração que está a construir o seu futuro num mundo muito diferente daquele que encontramos há algumas décadas. Mas como é que os próprios jovens estão a olhar para tudo isto? Estão mais atentos, mais exigentes e mais participativos? Ou estão simplesmente mais desconfiados das instituições e das pessoas que as representam? É sobre confiança, valores, integridade, educação e os desafios que os jovens enfrentam que vamos conversar hoje com Francisco Garcia, Presidente do Conselho Nacional de Juventude. Francisco Garcia, bem-vindo à Integridade Mais, muito obrigado por ter aceitado o nosso convite. Ao longo dos últimos anos, temos assistido a sucessivos casos de suspeitas de corrupção envolvendo figuras das mais altas categorias do Estado, incluindo primeiros ministros. Que impacto está esta exposição permanente dos casos de corrupção a ter na relação dos jovens com as instituições? E sobretudo, estão os jovens mais exigentes em matéria de ética ou estão simplesmente a tornar-se mais desconfiados da política e de quem exerce cargos públicos?
2: Muito obrigado pelo convite. É um gosto também estar aqui nesta entrevista. E para nós, eu enquanto também representante do Conselho Nacional de Juventude e Presidente do Conselho Nacional de Juventude, nós vemos realmente uma mudança nestes últimos anos em relação à relação dos jovens com a própria política. E a pergunta que me faz é muito premente e relevante nos dias de hoje, porque hoje nós temos cada vez mais uma desconfiança crescente nas instituições democráticas, uma confiança crescente nas democracias e naturalmente que estes casos que temos assistido nos últimos anos, que são também muito mediáticos, têm minado a confiança não só dos jovens, mas também de toda a sociedade nas instituições e temos também que olhar para o problema de duas formas e aquilo que queremos para a política. Eu acredito que quanto mais pessoas tivermos envolvidas na política, melhores instituições teremos e, ao fim e ao cabo, aquilo que queremos também teremos um país mais desenvolvido e democracias mais avançadas. E aquilo que vemos muitas vezes na forma também como consumimos a própria informação e a forma como ela é divulgada leva-nos a viver numa realidade que muitas vezes é mais importante ser primeiro a comunicar e muitas vezes não chegamos ao cerne das questões que estão por trás destes escândalos que muitas vezes assistimos.
1: Quando falamos de corrupção, tendemos a olhar para políticos, empresários ou grandes instituições, mas a integridade também se constrói em pequenas decisões do cotidiano, como sejam copiar num exame ou utilizar um contacto para conseguir uma vantagem ou aceitar um favor, ou passar à frente de alguém, por exemplo. Sente que os jovens fazem esta ligação entre os pequenos comportamentos individuais e a corrupção que criticam nos adultos?
2: Sim, existe essa cultura de integridade e é por isso que também estes projetos, como lá está o All for Integrity, que começam nas escolas, que trabalham a cultura de integridade a partir daqueles que são mais jovens, são ferramentas importantíssimas para conseguirmos, lá está, desde cedo, capacitar os jovens e e ensiná-los a terem essa cultura de integridade, essa cultura de responsabilidade e transparência. Uma criança, quando está a crescer, é importante que seja educada para ter boas práticas naquilo que é a sua vida e naquilo que são os seus deveres e direitos, mas não podemos comparar um caso de cópia num teste por parte de uma criança a um caso de corrupção, seja de um governante, seja de um empresário, seja de um decisor político. Podem haver esses indícios e por isso que é precisamos de ter temos que olhar para o sistema educativo dessa forma, não é? Estas questões de incorrer, não é? Estes projetos que trabalhem nessas boas práticas são importantes para que elas depois não se manifestem.
1: Há quem defenda que uma geração permanentemente ligada ao telemóvel e às redes sociais está a desenvolver relações mais superficiais e uma menor capacidade de empatia, mas também podemos estar perante uma geração mais informada, mais exposta à diversidade e mais consciente de problemas que antes permaneciam invisíveis. Na sua perspectiva, a tecnologia está a mudar os valores dos jovens? E se sim, em que sentido?
2: A tecnologia e a forma como as redes sociais e o impacto que as redes sociais têm nos nossos jovens, nos jovens do nosso país e não só, por todo o mundo, um pouco por todo o mundo, são um fator que acredito que vai ser decisivo e já é decisivo naquilo que é a construção das nossas personalidades. Jorge, vamos ver, nós hoje, em relação à empatia que existe entre os jovens, eu acho que nós estamos a ser muitas vezes prejudicados pelo sistema que temos. Hoje em dia, uma pessoa que consome, e a maior parte dos jovens sabemos que consomem as notícias através das redes sociais, muitas vezes, e através das plataformas digitais, e tem algoritmos diferentes que são personalizados para o indivíduo, muitas vezes, têm diferentes perspectivas de um mesmo acontecimento, não é? E por isso, aquilo também que eu acho que é importante, e acho que é importante quer na União Europeia, até por uma questão de soberania e quer em Portugal, é conseguirmos, naturalmente, conseguir mudar a forma como estes algoritmos funcionam, perceber como eles funcionam, porque a verdade é que as instituições não percebem, porque não têm essa transparência, as plataformas, como é que os algoritmos funcionam, e trabalharmos não numa questão de limitação só por si, mas trabalharmos como é que podemos tornar as plataformas justas por design, ou seja, como é que podemos regular a arquitetura das próprias plataformas para também protegermos os nossos valores, as nossas democracias no limite e conseguirmos ter uma sociedade que realmente seja, não quebre essa empatia à partida.
1: Uhum. O Conselho Nacional de Juventude afirmou que os estudantes têm direito a exigir das instituições públicas o mesmo rigor, previsibilidade e responsabilidade que lhes é exigido a eles. Perante os problemas deste ano com os exames nacionais, considera que houve simplesmente uma falha técnica ou que houve uma falha mais profunda de respeito pelos estudantes e de confiança na capacidade do Estado para garantir um processo justo?
2: Houve claramente um problema muito grave com toda esta situação dos exames nacionais. A nossa posição desde o início foi sempre tentar proteger proteger o lado dos jovens. Naturalmente que existia uma reforma em curso, uma reforma que em relação à digitalização do processo de revisão dos exames nacionais e nós nunca nos oporemos contra reformas que tentem mudar, que tentem melhorar o nosso sistema de ensino. Aquilo que defendemos numa primeira instância e continuamos a defender naturalmente é que os cidadãos têm que esperar do Estado, dos serviços públicos, pelo menos aquilo que o Estado também pede aos seus cidadãos. E realmente existe existem falhas técnicas que estão a ser apuradas, existe uma responsabilidade que é assim mesmo, uma responsabilidade política do governo, do ministro, do ministério, que optaram por mudar um método de correção e essas responsabilidades depois políticas são os próprios decisores políticos, na nossa visão, que têm de avaliar as suas condições e nisso para nós não é questão fundamental, mas muitas vezes em Portugal, e sabemos disso, a culpa também morre solteira e no final das contas não existe ninguém responsável. E é isso que eu penso que por vezes indigna a maioria da população, incluindo os jovens.
1: Há um grupo bem definido de questões que afetam diretamente a autonomia dos jovens, nomeadamente a habitação, salários, precariedade e dificuldade em iniciar uma vida independente. É possível pedir a uma geração que acredita nos valores das instituições e no mérito individual, quando muitos jovens sentem que, por mais que estudem e trabalhem, continuam sem conseguir construir uma vida autónoma?
2: É difícil. Acho que a juventude tem, e os jovens portugueses têm mostrado ao longo dos anos que têm essa capacidade de acreditar e de ser otimistas, mas sabemos que a juventude ao longo dos anos tem sido uma das faixas da nossa sociedade mais prejudicadas com os erros dos mais velhos, não é? E realmente hoje, quando falamos de emancipação jovem, temos que falar do custo de vida, temos que falar de habitação, mas temos que falar acima de tudo também deste espaço que os jovens não têm tido para também serem parte da decisão daquilo que é o futuro do país, que são eles que o vão herdar, não é? E realmente aquilo que assistimos no nosso país, e é importante termos algumas prioridades bem definidas ao nível da habitação, de que forma é que podemos também reter mais jovens no nosso país que muitas vezes sentem que não têm lugar em Portugal, sentem que não existe uma economia que consiga absorver todas as suas qualificações, e aquilo que lutaremos sempre é para que esta realidade consiga ir mudando e que mude rápido, para não perdermos mais uma geração que realmente tem muito para oferecer ao país.
1: Fica no fundo uma questão que atravessou toda esta conversa. Que sociedade estamos a construir para os jovens e, sobretudo, que confiança lhes estamos a dar para que queiram participar na construção dessa sociedade? Fica por aqui este episódio da Integridade Mais. Foi nosso convidado Francisco Garcia, Presidente do Conselho Nacional de Juventude. Eu sou Jorge Cravo e convido-vos a seguir o dia-a-dia da All for Integrity nas redes sociais e através do site allforintegrity.org.
0: E se não ouviu desde o início, pode escutar amanhã, depois das 16h, na Voz de Reguengos. Olhamos agora para a informação que vai marcar o Jornal das 10. A Estrada Nacional 255 esteve ontem à tarde cortada ao trânsito ao quilómetro 67,7 entre Portela e Reguengos devido ao despiste de um motociclo que provocou um ferido grave. Uma pessoa morreu este domingo depois de ter sido atropelada pelo próprio veículo num terreno particular na zona de Évora-Monte, e a Rede Expressos vai integrar Badajoz na sua rede nacional, reforçando a ligação entre a região do Alentejo e a cidade espanhola. Ainda a Liga Portuguesa contra o Cancro, Núcleo Regional do Sul, lançou a campanha Cuidado das suas Júlias. Já no desporto, realizou-se o campo de férias trampolim de 24 a 29 de agosto em diversos locais, nomeadamente no Centro de Manutenção de Reguengos de Monsaraz. Ainda Portela Juventude, Serpal, Justrelense ficaram apuradas para a segunda ronda da Taça de Portugal depois dos jogos relativos à primeira eliminatória realizada neste fim de semana. São notícias para desenvolver dentro de 5 minutos. Na próxima hora de emissão, como sempre, vamos ver por cá as efemérides e, claro, vamos olhar também para as ocorrências registadas durante o fim de semana pela GNR. Tempo ainda para ouvirmos Ana Castela, que nos leva até às 10 com metade.

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6: Segunda-feira, último dia do mês de agosto, um dia de sol e poucas nuvens no Alentejo. A previsão aponta para um dia de céu pouco nublado ou limpo, vento fraco a moderado, com temperaturas máximas a atingirem os 35 graus em Reguengos de Monsaraz, 33 em Mourão e Moura, 32 em Évora, Alandroal, Portel e Beja, 31 em Redondo, 30 graus é a máxima prevista para Porto Alegre.
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6: Síntese das 10, uma vez mais, muito bom dia. A Estrada Nacional 255 esteve ontem à tarde cortada ao trânsito ao quilómetro 67,7 entre Portel e Reguengos de Monsaraz devido ao despiste de um motociclo que provocou um ferido grave. A causa foi o despiste de um motociclo que fez um ferido grave, que foi teletransportado e obrigou ao corte da via entre Amieira e São Marcos do Campo. No local estiveram 23 operacionais, apoiados por 7 viaturas e um helicóptero do Instituto Nacional de Emergência Médica, dos Bombeiros Voluntários de Reguengos e Portel e também da GNR. Uma pessoa morreu neste domingo depois de ter sido atropelada pelo próprio veículo num terreno particular na zona de Évora Monte, no concelho de Estremoz. O alerta para o atropelamento foi dado às 13 horas e 44 minutos, tendo a ocorrência sido registada na zona da Estrada da Fazenda. Para esta ocorrência foram mobilizados bombeiros voluntários de Estremoz, o INEM, e também a Guarda Nacional Republicana. Apesar da intervenção e das manobras realizadas pelas equipas de socorro, a vítima não resistiu aos ferimentos e faleceu no local. A Rede Expressos vai integrar Badajoz na sua rede nacional, reforçando a ligação entre a região do Alentejo e a cidade espanhola. A partir de 11 de setembro passam a existir duas ligações diárias em cada sentido, entre Badajoz e Lisboa, com passagem por várias localidades alentejanas. A nova ligação será realizada através do percurso Elvas-Lisboa, com paragens em Borbas, Termoz, Évora e Montemor-Novo, permitindo não só a ligação direta entre estas localidades e Badajoz, mas também o acesso à restante rede nacional de redes expressos. A empresa pretende desta forma dar resposta à crescente mobilidade entre o Alentejo e a Extremadura espanhola, numa zona transfronteiriça onde as relações económicas, profissionais e sociais têm vindo a intensificar-se. A Liga Portuguesa contra o Cancro, Núcleo Regional do Sul, lançou a campanha Cuide das Suas Júlias, protagonizada pela apresentadora Júlia Pinheiro, com o objetivo de promover o rastreio do cancro de mama. A campanha estará ativa até ao mês de outubro. O conceito parte da personificação carinhosa das mamas para desmistificar o rastreio e reforçar a importância da prevenção, mesmo sem sintomas. A Liga destaca que, quando diagnosticado precocemente, o cancro da mama tem uma taxa de cura superior a 90%. O rastreio é gratuito e dirigido a mulheres entre os 45 e os 74 anos. No desporto, realizou-se no campo de férias Trampolins, de 24 a 29 de agosto, em diversos locais. O Centro de Treino de Ginástica de Trampolins de Rondão, Ginásio da Sociedade Artística Reguenguense, Piscina Municipal de Reguengos, Centro de Manutenção de Reguengos e Praia Fluvial de Reguengos-Monsaraz. Participaram ginastas da Sociedade Artística Reguenguense, os Lessas e o Clube Desportivo, os Águias de Alpiarça. Colaboraram nesta iniciativa os treinadores da Sociedade Artística Reguenguense, José Rondão, Carlos Ferreira, Manuel Rondão e os ginastas João Félix e Madalena Margalha. Os ginastas efetuaram treinos de trampolim, duplo mini trampolim, natação, exercícios de manutenção, o teste Cooper e encerraram com exercícios lúdicos. O objetivo é a participação para a nova época gímnica, que vai ter início no dia 1 de setembro, ou seja, já no dia de amanhã. Todos os participantes ficaram bastante satisfeitos e dividiram-se nas diversas atividades com esta primeira experiência do campo de férias de trampolins. Finalmente, e ainda no desporto, digo-lhe que Portelo, Juventude, Serpa, Aulo Justrelense ficaram apurados para a segunda ronda da Taça de Portugal, depois dos jogos relativos à primeira eliminatória realizada neste fim de semana. Os resultados foram os seguintes para as equipas de Évora e Beja: Serpa 2, Grandolense 0, União de Montemor 1, Juventude de Évora 4, Lusitano 1, Belenenses 2, Futebol Benfica 3, Sporting Viana 0, Messejanense 0, Portel 8 e Castrense 0, Loulotano 1.
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6: Passam 14 minutos das 10.
20: João Ferreira.
6: E já que estou então para esta que é a segunda hora de emissão das manhãs. Nesta hora vamos, como sempre, espreitar aquilo que ficou registado na história neste dia 31 de agosto. Vamos espreitar também as ocorrências registadas no fim de semana, informação que nos chega sempre da Guarda Nacional Republicana. E vamos olhar para a tabela do Top 10 que esteve no ar no passado sábado para verificarmos quais foram aqueles que foram os mais pedidos pelos nossos ouvintes ao longo da semana que passou. Portanto, há bons motivos para estar ligado à Voz de Reguengos nesta manhã, através dos 99.0 FM ou através também da emissão online em vozdereguengos.pt. Bom arranque de semana connosco. Para já temos a melhor música para lhe oferecer. Chama-se Completamente Apaixonado, esta canção de Filipe Delgado, que abre a hora. Espero que tenha um ótimo dia. Boa semana. Deixe ficar ligado à Voz de Reguengos. Vai ver que vai ficar muitíssimo bem.

0: Afonso e Ana Carolina juntos neste Quem de Nós Dois, quando vão passando 23 minutos das 10 da manhã. Agora olhamos para aquilo que ficou registado na história neste dia último de agosto. Fica a saber que 31 de agosto, no ano de 2003, Nobel da Paz, Aung San Suu Kyi, líder do movimento pró-democracia da Birmânia, começava uma greve de fome em protesto pela detenção ilegal. Ainda também neste mesmo dia, em 2004, a Organização Mundial do Comércio determinava a ilegalidade do pacote legislativo BIRDS perante as regras do comércio internacional e reconhecia à União Europeia e outros Estados o direito de aplicar sanções contra os Estados Unidos. Mário Soares anunciava candidatura à presidência da República em 2005. Já em 2007, o diploma que adotava, ou adaptava, melhor dizendo, o regime da Caixa Geral de Aposentações ao Regime Geral da Segurança Social em matéria de aposentação e cálculo de pensões é publicado em Diário da República. Neste dia também, no ano de 2009, morria José João Zoio, antigo cavaleiro tauromáquico, tinha 59 anos, e em 2010 os Estados Unidos terminavam a Operação Liberdade no Iraque, que começava no ano de 2003.
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0: Sem que não sou sincero, a música do projeto Radar Gaddafi, hoje também por cá, depois de termos escutado os Delfins e esse Saber Amar. 18 minutos para as 11 da manhã. Ora, tal como prometido, vamos olhar agora para o Top 10 e para essa tabela que está no ar sempre aos sábados, depois das 3 da tarde. Ora, para quem não teve a oportunidade de ouvir, fica a saber que nesta semana, na 10ª posição, Luan Santana. Depois, em número 9, de novo, música do Brasil com a dupla Maiara e Maraísa, que têm andado por cá, em Portugal, em alguns concertos. Em número 8, Pedro Abrunhosa e Sara Correia, Que o Amor te Salve Nesta Noite Escura. Número 7, ocupado por vários temas do Zé Amaro, que também esteve pelo Alentejo nos últimos dias. E em número 6, Martim, sobretudo com Bota Fogo no Terreiro. Depois, a meio da tabela, precisamente no número 5, Luís Fialho, e também o seu mais recente single. Em número 4, já um nome que habitualmente está no top nestas últimas semanas, DJ Rumo a Fátima. Em número 3, um outro que também volta à tabela, Daniel Ferreira, sobretudo com essa canção Fui ao Baile das Velhas. Depois, em número 2, Tony Carreira. E em número 1, na liderança uma vez mais, a Rosinha a ocupar assim a primeira posição do top 10 da sua rádio. Top 10, preferências dos nossos ouvintes, que estará então de regresso no próximo sábado, depois das 15 horas.
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0: E agora deixo-lhe uma sugestão para os próximos dias, nomeadamente já para o próximo fim de semana. Dias 3, 4, 5 e 6 de setembro acontecem as festas em honra de São Sebastião no Telheiro. Ora, fica a saber que quinta-feira, a partir das 22 horas, vai haver caminhada ao luar rumo à Camela de São Sebastião. Depois, às 23h30, abertura do Parque de Eventos do Telheiro com música ambiente. No dia 4, sexta-feira, a partir das 21h30, atuação do grupo de sevilhanas Coração Flamenco. Depois, às 22h15, a primeira largada pela Rua Principal da aldeia, com dois touros e três vacas e um bezerro. Depois, a abertura do bazar à meia-noite, DJ Brata à meia-noite e meia e a tradicional Sorda de Galho às 4 horas. No sábado, largada a partir das 18 horas. Depois, às 22h15, a atuação do grupo de dança da freguesia Power Girls e os Encantamodas às 22h45. Depois, às 23h45, o baile tradicional com Luís Marques e às 4 horas, tradicional a Sorda de Alho. No domingo, dia 6, com entrada livre também, aliás, todos os dias tem entrada livre, cerimónia religiosa, início da procissão com a imagem do padroeiro São Sebastião às 18h30, acompanhada pela Banda Filarmónica Harmonia Reguenguense, seguida de missa e depois a abertura do com música ambiente a partir das 22 horas. É, portanto, este o programa das festas em Telheiro, festas em honra de São Sebastião, dias 3, 4, 5 e 6 de setembro. É já, portanto, no próximo fim de semana. Não esqueça que depois das 11 horas no ar vamos ter mais uma edição de Discos Pedidos. Caso queira participar, poderá ligar o 266-502-766 por mensagem depois do meio-dia via SMS ou via WhatsApp 961-734-481. Para já voltamos à música e para ouvir Ciro e o sótão dos Porquês.

0: Soltam dos porquês com Ciro. Vamos lá então agora conferir também as ocorrências registadas durante o fim de semana.
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2: Fala-vos o Sargento-Chefe Hugo Chaveiro da Sala de Situação do Comando Territorial da Guarda Nacional Republicana em Évora para vos informar acerca da atividade operacional desenvolvida entre os dias 28 e 30 de agosto de 2026. Na área de responsabilidade deste comando, ocorreram 17 acidentes de viação, sendo 8 colisões, 6 despistes e 3 atropelamentos, dos quais resultou um ferido grave. No âmbito da criminalidade foram registadas 24 ocorrências, sendo 4 crimes contra as pessoas, 11 crimes contra o património, 7 crimes contra a vida em sociedade e 2 crimes previstos em legislação avulsa. Foram efetuadas 6 detenções em flagrante de delito, sendo 5 pelo crime de condução de veículo automóvel em estado de embriaguez e 1 pelo crime de condução de veículo automóvel sem habilitação legal. No âmbito do contorno nacional registámos 143 infrações relativas à legislação rodoviária, 1 infração relativa à legislação policial e 14 infrações relativas à legislação ambiental. Mantemos as operações direcionadas à prevenção da floresta e ao controle do nemático da madeira do pinheiro, no policiamento intensivo costeiro, sensibilização da problemática dos afogamentos, operação para a necessidade de adoção de comportamentos de autoproteção no seio escolar, operação com incidência na segurança de residências no período de veraneio, operação Campo Seguro e operação Verão Seguro. Por hoje é tudo, a sala de situação do Comando Territorial de Évora e o restante efetivo desta unidade desejo a todos vós um ótimo dia e uma excelente semana.
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0: Informação que nos chega sempre da sala de situação do Comando Territorial de Évora da Guarda Nacional Republicana.
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E fica a saber que a Biblioteca Municipal de Reguengos de Monsaraz está a receber até 12 de setembro a exposição de artes plásticas Viagem à Roda dos ODS, patente no Auditório António Marcelino, da autoria dos participantes no programa Mais Verão Férias em Cheio. A mostra reúne trabalhos criativos desenvolvidos em torno dos Objetivos de Desenvolvimento Sustentável, destacando a importância da educação ambiental e da expressão artística na formação das crianças e jovens do concelho. Estamos no final desta hora de emissão. Daqui a pouco partimos para a hora dos discos pedidos. A terminar esta hora, deixo-lhe a música do Brasil. Recordamos o Morango do Nordeste. São os Canta Bahia que nos levam até às 11 da manhã. Fico por aí, até já.

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22: uma excursão que acontece a Sesimbra, né, já no próximo sábado, dia 29 de agosto, com duas opções: Praia da Califórnia ou Castelo de Sesimbra, Cabos Pichel e Santuário de Nossa Senhora do Cabo. Partida às 6 horas, sócios 15 euros, não sócios 17 euros e 50 cêntimos. Almoço é livre. Esta é uma organização do Centro de Recreio Popular de Motrinos. 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
25: Vamos à luta, São Freda. 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Cuidado.
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3: Mais uma vez, bom dia, 11 horas 8 minutos, sejam bem-vindos à edição da manhã dos Discos Pedidos, agora no ar até ao meio-dia e a contar, claro, com a sua participação. Lembramos que deverá participar através do 266-502-766. 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
3: Lembramos a frase que terá que dizer para pedir a sua música nesta manhã. 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E ao telefone temos o nosso ouvinte António Pires. Muito bom dia.
7: Muito bom dia.
3: Como é que está, António? Tudo bem consigo?
7: Tudo bem.
3: Muito bem, mais uma semana a começar, não é?
7: É verdade, tem de ser.
3: Muito bem. Então vamos à nossa habitual frase.
7: Ótimo para quem? Seu ótimo família.
3: Exatamente. Quem vamos ouvir?
7: Vamos ouvir Ana Carolina e seu Jorge com Eis Bem.
3: Dedicamos a música?
7: Eu digo aos colegas de trabalho, a todo o pessoal que fica aqui para a Maria, para a minha irmã, para a Flávia.
3: Muito bem, fica então dedicado. Esperemos que a sua semana também seja ótima. Está bem, António? Muito obrigado, até amanhã.
7: Até amanhã.
3: Bom dia. Vamos então ouvir esse som da Ana Carolina e também de Seu Jorge. Trazem-nos esta canção que se chama É Isso Aí, versão ao vivo. Sim.

0: Aí está a Ana Carolina e o seu Jorge juntos nesta versão ao vivo do tema É Isso Aí. E avançamos para mais uma chamada. Conversamos agora com a nossa ouvinte Conceição Aires. Olá, Conceição, muito bom dia.
1: Olá, João, como está?
0: Bem, muito obrigado. E a Conceição, bem disposta?
1: Sim, graças a Deus, fantástica esta música.
0: Fantástica, gosta também, já percebi.
1: Sim, sim.
0: Muito bem.
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0: Isso mesmo. Qual é a sua escolha para hoje?
1: Luís Portela, Mil Noites de Amor.
0: Sim, senhor. Vamos então recordar esse tema.
1: Pois já há muito tempo que não ouço e hoje recordei esse tema.
0: É verdade. Então, dedicamos.
1: Em primeiro lugar, vai já ir para o António Pires. Um beijinho grande para ele que me deixou a porta aberta. Vai para a minha princesa. Vai para o Joaquim Elias. Vai para o João Cosme. Vai para o Zé da Horta, com as melhoras. Vai para o Francisqueiro, para a Nedita, para as meninas da Azaruja. Vai para a Rosarinho, a Manuela de Mil Fontes. Já me perdi no assunto. Olha, fica da AZ.
0: Gostei, já se perdeu no assunto. Amanhã voltará certamente a encontrar-se sobre o assunto.
1: Sim, às vezes o cérebro bloqueia.
0: É verdade.
1: Ai, pá, Alexandra.
0: Muito bem, muito bem.
1: Pois, poucos ainda a marmeleja, está ali a minha cábula do outro lado.
0: Pois, eu estou a ouvir. Eu tenho a impressão que quando a sua memória falhar, passamos à próxima, não é?
1: É, olha.
0: Pois, exatamente. Há sempre uma que está aí pronta a ajudar.
1: Está sempre, sempre. Ai, para a dizer-lhe.
0: Pronto, muito bem. Está então dedicado.
1: Pronto, amanhã vai.
0: Exatamente. Conceição, obrigado então pela participação.
1: Nada, João, obrigadinho e tudo bom para todos aqui, desejo.
0: Ai, obrigado.
1: E para o Toy está já, para se calhar fazer o ozinho.
0: Ou não, não é? Não sabemos.
1: Sim, deve estar, já deve estar já nas últimas.
0: Pois, é provável. Sim, vai, senhor. Então, uma boa semana.
1: Até amanhã, senhor. Obrigado, João. Obrigado, obrigado.
0: Até amanhã. Vamos, então, ouvir esse tema que foi escolhido pela Conceição Aires para ouvirmos Luís Portela nesta canção que se chama Mil Noites de Amor.

0: Assim ouvimos os sons de Luís Portela, recordámos Mil Noites de Amor. Vamos avançando, edição da Manhã dos Discos Pedidos, e não esqueça de enviar também a sua mensagem para a edição de Discos Pedidos por mensagem que começa depois do meio-dia. Agora vamos conversar com o Francisco, a ligar também de Aldeias de Montoito. Muito bom dia. Como está, tudo bem?
1: Está bonzinho, tudo bem.
0: Sim, senhor, vamos então à nossa frase habitual.
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0: Ora, vamos ouvir o mais recente tema da Rosinha, não é?
1: Foi 2026, pinha, pintar pintelhos são pequenos, cabelos na cabeça.
0: Então vamos dedicar a música.
1: Vamos dedicar o amigo José Manuel Paga da Aldeias de Montoito, para o menino Luizinho Faustino também da Aldeias de Montoito, para a Claudinha bonitinha e para a sua irmã também, para a Ana Margarida, para o amigo Zé Rainho de Montoito, para o Joaquimzinho do Ricardo Alves de Montoito, para o amigo Zezinho da Horta, as melhores para ele, e para a Conceição Aires, que acabei de ouvir, e para o seu marido António Aires, para o amigo Francisco Cabral, para o Carapinta de Alves de Montoito, Manuel Guerreiro, para Alexandre de Urbano e para as suas colegas maravilhosas, para o menino Coelho Chupa no dedo, e para a menina Marisa, agora para o doutor Nelson Macieira e para a menina Anabela Macieira, para a menina Soraya Federico e para a menina Mónica, para o amigo Zé Patinho e para a sua esposa Gertrudes, para o amigo Sérgio Mónica e para a prima Jocelina de Aldeias Montoito, para o amigo João Rosa e para a sua esposa Carla Canelas, para o grupo da Margada e para a menina Paulinha Caeiro, para as meninas do lado Montoito, e para o amigo Rochinol e sua esposa Sandra de Jesus, e para a Maria José de Arganho e seu gatinho Gabriel. É tudo.
0: Muito bem, fica dedicado, Francisco. Espero que possa ter uma boa semana.
1: Igualmente, preciso ocorrer. Até amanhã.
0: Até amanhã, bom dia. 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
1: Vamos avançando com a sua preferência musical nesta manhã e agora vamos ficar em Reguengos com a Marília. Muito bom dia.
2: Bom dia, João, e bom dia a todos os ouvintes que estiverem na escuta, né?
1: Tudo bem consigo, Marília?
2: Sim, João. Tenho aquelas mazelas, mas pronto.
1: Pois, mas pronto, desde que elas não lhe dê assim grandes dores de cabeça, não é? Como se costuma dizer.
2: É, não.
1: A coisa anda para a frente, não é?
2: Aos comprimidos, que é o que acalma mais.
1: Pois, muito bem. Ora bem, então vamos à nossa habitual frase, Marília.
2: Ora é...
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2: Instituto Ótico de Reguengos.
1: O seu ótico de família. Família, exatamente. Então quem vamos ouvir hoje?
2: Hoje vamos ouvir o Toy com a cerveja na congeladora.
1: Vamos sim, senhora. E vamos também dedicar, não é?
2: Aos meus três netinhos, que são meus amorzinhos, com um grande beijinho para eles. Aos meus dois filhos e ao meu marido que deve andar na escuta. À nossa Rosarinho, nossa amiga Rosarinho, um grande beijinho para ela. Quando ela quiser vir tomar o café, é só dizer-me.
1: Vamos tomar sim, o café.
2: Depois à Manuela Cambaio, à Conceição Ares, que ela hoje estava tão simpática.
1: A Conceição geralmente é simpática, não é?
2: Pois é, é muito pois. Simpática ela. Pronto, ao Francisco Caeiro, à nossa Nevita, que não tem ouvido, um grande beijinho para essa senhora.
1: Sim.
2: Às nossas primas das Pedro Olivas, que não sei o que se passa com elas. Olha, e a todos os ouvintes que estiverem na escuta, porque são muitos.
1: Muito bem.
2: Ah, é a Flávia, que é uma moça que nunca se esquece de mim. É.
1: Sim, senhora.
2: E levo três beijinhos para a sua casa, João.
1: Muito obrigado, agradeço como sempre. Um beijinho à Marília e uma boa semana.
2: E ao João Cosme também.
1: Ao João Cosme também, pronto.
2: Eu não sei o que é que ele disse na sexta-feira a meu respeito, mas eu não ouvi.
1: Pois olhe.
2: Ele disse qual
1: também,
2: a palavra.
1: Também já não me recordo. Sabe que isto às vezes... Pois, mas se ele ligar, ele explica novamente.
2: Pronto, é verdade.
1: Pronto.
2: Então, bom dia, João.
1: Um bom dia também para si. Uma boa semana, Marília.
2: Obrigada, João.
1: Obrigado eu pela chamada. Bom dia.
2: Bom dia.
1: Vamos então ouvir a música trazida pelo Toy. E esta canção chama-se Verão e Amor, Cerveja no Congelador.

0: Ora, está a Toy, Verão e Amor, cerveja no congelador. Este tema escolhido pela Marília. E por falar em Toy, vamos mesmo conversar com o nosso ouvinte Toy. Muito bom dia.
1: Bom dia, Sr. Ferreira, como é que vocês estão?
0: Eu bem, muito obrigado. E o Toy, bem disposto ou não?
1: Está quase em modo de voo. Dona Conceição ainda não estava, mas não falta muito.
0: Pois, exatamente. A Conceição estava aí já a tentar adivinhar e bem parecia que o Toy não iria entrar em modo de voo sem ligar primeiro para nós, não é?
1: Ainda faltam 35 minutos para sair, tinha este encontro. Tarde já é muito complicado, já vai ser muito complicado.
0: Pois, exatamente. Sim, senhor. Muito bem. E, portanto, correu bem a noite?
1: Correu. Não, não. Até foi o contrário. Foi logo à entrada. Correu muito mal, mas pronto.
0: Pois.
1: Mas não foi nada de experimento ou operador. Foi a máquina que ficou, poxa.
0: Pronto. Ou seja...
1: Mas pronto, resolveu-se tudo.
0: Começou mal, mas acabou bem, como dizia a música.
1: Tal e qual.
0: Bom, então vamos à nossa frase.
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0: Hoje quem vamos ouvir?
1: Miguel Gamir e Marisa, com o teu nome.
0: Sim, senhor. Vamos dedicar a música?
1: Também aqui às pombas, pilotos, a toda a equipa da Abigori, Grupo do Euro, Grupo das Fogueiras, Reciclagem Automóvel, Lenhas Cortes, Manelico, Pardal e Ponta Moeda, para a Morgada, Betty, Manel, está para aqui quem picar. Não consigo ver quem é que está para aqui picar.
0: Pois.
1: Vai para a Dona Conceição, para a Dona Marília, para o Caeiro, para o Bibi. Olha, eu estou com a Conceição, já me participo.
0: Já se perdeu.
1: Pronto, vai para vocês na rádio, olha, e uma excelente semana para toda a gente.
0: Muito bem, sim senhor.
1: E nós até aqui, amanhã, se Deus quiser.
0: Nós aqui agradecemos também a dedicatória e a caso para
1: Flávia,
0: dizer...
1: A Flávia, não sei, já tinha dito, mas pronto.
0: Se não tinha dito, isto, fica dedicado.
1: Os neurónios agora já estão a ficar fracos.
0: Sim, esta hora os pensamentos já estão todos trocados, não é?
1: É.
0: Por isso é que lhe vamos desejar um bom descanso, Toy.
1: Obrigado, Sr. Ferreira, e até amanhã, se Deus quiser.
0: Muito obrigado, um abraço, até amanhã. Bom dia. 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

0: O Teu Nome, a versão em que Marisa também participa, Miguel Gamarra e o álbum Maria, a passar por cá uma vez mais nesta edição de Discos Pedidos. E ficamos agora em Reguinhos com a participação da nossa ouvinte Maria José. Muito bom dia.
1: Olá, João Ferreira, bom dia.
0: Ora, muito bom dia. Há quanto tempo não ouvíamos?
1: Ah, já há bastante.
0: É
1: Mas os ouvintes não se esquecem da Maria.
0: Não esquecem, tanto que você está incluída nas dedicatórias, não é?
1: E o Gabriel.
0: E o Gabriel também, é verdade. Confirmo.
1: Confirmo, que eu tenho ouvido, só que não me deixou entrar, mas como a Maria agora está de férias, aproveita.
0: E vai ouvindo, não é?
1: Vou ouvindo.
0: Sim, senhora, faz muito bem.
1: E então, olha, o Gabriel cada vez está mais gordinho, mais crescido, vai entrar este ano para a primária, já deixou a creche, ainda quer ser bebê.
0: Muito bem.
1: E então, está ali um gatinho todo perfeitinho.
0: Que maravilha, bem tratado, não é?
1: Bem caçado. E com as olhinhas bem achitadinhas. Que ouve tudo.
0: Ouve tudo, pois.
1: Agora até que é setor eu.
0: Você conta.
1: Já tive que comprar uma capa e tudo, porque ele não parava sossegado, nem me deixava fazer nada em casa.
0: Você conta-nos como cada história aqui, enfim.
1: E já nem é a Maria que era, né?
0: Mas mesmo assim, ainda tem vontade para contar histórias.
1: Porque às vezes lembro-me dos belos tempos que isso já dura há 3 anos.
0: Pois.
1: E então, comigo, quando eu comecei a entrar na rádio, era bem cansado, não era?
0: Como aqueles belos tempos do balão, não é?
1: Pois, já fui, João. Agora, aí um dia que estava um solinho bonito, digo, olha, vou andar um bocadinho de balão. Fui até Monsaraz, pousámos na praia de Monsaraz, tivemos ali um bocadinho, depois arrancámos outra vez, dámos a ver aqueles bichinhos, daqueles corninhos, não é? Viemos cá abaixo, muito não, se neles furava-nos logo o balão, onde é que a gente íamos logo ter tudo?
0: Muito bem. Muito me conta.
1: João.
0: Bom, então, sabe a frase? Ainda se lembra?
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0: Ora, aí está. Ouvindo assíduo sabe sempre a frase, não é?
1: Ai, sim.
0: E hoje quem vamos ouvir?
1: O Bruno Marrone. Eu escolheria você outra vez.
0: Muito bem. Vamos dedicar este tema, não é?
1: Sim. Vou dedicar os meus filhos a uma pessoa especial. A Anélia Matos da Amarleja, a Ana Marques de Reguengos, o António Pires, o Joaquim Elias, o Zé da Horta, o Agostinho da Amarleja, o Francisco das Aldeias de Montoito, que ele não se esquece da Maria, nem do Gabriel, e mete logo também o Gabriel, para a Manela Cambai da Vendinha, para a Manela do Canadá, acho que ela agora está em Portugal, não está?
0: Sim, exatamente, está por cá a passar férias, sim.
1: Vai para as primas das Pirulivas, vai para os nossos imigrantes, para a Casa Alta Fuzes e a Bugaria, para a minha costela estrangeira, com um grande beijinho para ela, para todos os ouvintes da rádio Voz de Reguengos, com um bom começo de semana, assim na Maria de Reguengos, beijinhos. Agora tem que a Maria tomar outra vez o rumo dela e meter para aqui acrescentar um bocadinho mais a lista, porque pronto, agora é só para o começo.
0: Pois,
1: fiquemos
0: pronto.
1: Ficamos por aqui
0: e ficamos à espera que possa cá voltar mais uma vez, não é?
1: Eu queria entrar sexta-feira, mas não deu, sabe?
0: Sexta-feira?
1: E hoje também estava complicado, mas digo, mas...
0: Sim.
1: Aí o Toy, não foi? Foi o Toy que ligou.
0: Foi o Toy que sim, que ligou, sim.
1: E eu, olha, consegui. Deixou a porta aberta, vai também para o Toy, já que ele não dedica para mim, olha, dedica para ele.
0: Pronto, fica também dedicado então a ele. Então, sendo assim, Maria, olhe, apareça. Um beijinho para si.
1: Outro para si, obrigadinho, vá, com licença, vá, um bom dia para vocês.
0: Muito obrigado.
1: Obrigado, bom dia.
0: Ora bem, vamos ficar por aqui, porque esta música é um pouco longa e depois não temos tempo para, de facto, atender mais alguém e ainda para mais passarmos a canção que o ouvinte quereria ouvir. Portanto, para já vamos ficar com Bruno e Marron e depois as despedidas desta hora da emissão. Entretanto, relembro que pode ir enviando a sua mensagem para a próxima hora.

0: E assim escutamos os sons de Bruno e Marrone. Eu escolheria você outra vez. Estamos no final desta edição da manhã dos Discos Pedidos, na voz de Reguengo. Os discos pedidos por telefone que vão regressar logo mais depois das 14 horas aqui na voz de Reguengo. Entretanto, relembro que vamos ter discos pedidos por mensagem depois do meio-dia, mas antes vamos ter informação regional também num simultâneo Voz de Reguengos Rádio Castrense. 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
0: 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Eu regresso depois do meio-dia, até porque hoje tenho algumas sugestões gastronómicas para lhe dar. Fico por aí, até já.
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2: Muito boa tarde. O programa regional Alentejo 2030 tem abertas as candidaturas até dia 21 de dezembro para um aviso de concurso com uma dotação de 10 milhões de euros para a criação ou expansão de áreas de acolhimento empresarial. A Autoridade de Gestão do Programa diz que o aviso de concurso Infraestruturas de Acolhimento Empresarial da Nova Geração, ITI-SIM, que prevê 2,5 milhões de euros para o Baixo Alentejo, visa apoiar investimentos que reforcem a competitividade económica, a atração de investimento e o desenvolvimento equilibrado dos territórios, a criação de novas incubadoras de empresas de base não tecnológica, a expansão da capacidade de incubadoras existentes e a requalificação de incubadoras em complemento de operações de expansão também são abrangidas pelo aviso de concurso. Este apoio visa ampliar a cobertura territorial de infraestruturas de suporte à competitividade empresarial alinhadas com as transições digitais e climáticas para potenciar a criação e o crescimento de empresas, reforçar a competitividade das pequenas e médias empresas e promover a criação de emprego na região, acrescenta o Programa Regional Alentejo 2030. E no desporto, as equipas do Baixo Alentejo que participaram ontem na Taça de Portugal obtiveram duas vitórias, as outras duas foram derrotadas. As equipas do Mineiro Alentejo e do Futebol Clube Serpa apuraram-se para a segunda eliminatória da Taça de Portugal, sendo as únicas formações do Baixo Alentejo ainda em prova. O Mineiro Alentejo venceu no Algarve o Futebol Clube Ferreiras por 3-0, enquanto o Futebol Clube Serpa derrotou em casa o Grande por 2-0. Fora da Taça de Portugal estão o Futebol Clube Castrense, que perdeu em casa com o Loulotano 0-1, e o Messejanense, que foi goleado em casa pelo Portel, perdeu 0-8 num jogo realizado em Aljustrel. Na segunda eliminatória da Taça de Portugal, agendada para dia 20 de setembro, o Mineiro Aljustrelense vai ao Minho jogar com os limianos de Ponte de Lima, enquanto o Futebol Clube Serpa recebe o Loulotano. As outras notícias que marcam esta jornada informativa de segunda-feira, destaque para Tomé Panazeite, que foi eleito provedor da Santa Casa da Misericórdia de Serpa nas eleições intercalares realizadas quinta-feira, dia 27 de agosto. Em declarações à Rádio Castrense, Tomé Panazeite afirma que tem a noção das dificuldades que vai encontrar e tem igualmente a convicção de que a vontade de as resolver é ainda maior.
3: Sem dúvida nenhuma, porque é uma instituição que não se pode perder, é uma instituição que faz muita falta ao Conselho de Serpa. Muitas pessoas dependem desta instituição e pronto, e tudo faremos para conseguir levantar e pôr a Santa Casa no devido lugar e ter futuro. O que teve subjacente, pronto, é a situação, a dificuldade em que se encontra a Santa Casa da Misericórdia, e eu achar que eu e a minha equipa, como é óbvio, o provedor não trabalha sozinho, achar que temos capacidade para dar volta à situação, para tentar dar volta à situação, que não é fácil, sabemos das dificuldades, não temos ainda o conhecimento real, porque pronto, ainda não tomamos posse e não tem conhecimento real da situação. Sabemos tudo porque é conhecimento geral da dificuldade que está a passar, mas no entanto eu não consigo adiantar muita coisa sem ter conhecimento, sem ter a informação. Porque temos que decidir sobre a informação, não sobre a especulação, porque também sabemos que há muita especulação. De maneira que o que me motivou foi mesmo isso. foi criar a minha disponibilidade e saber que, como irmão, tem que dar o passo em frente, alguém tinha que dar o passo em frente, e eu achei que com a equipa que consegui reunir, conseguíamos, estamos com uma expectativa alta no sentido de Santa Casa voltar a ser a Santa Casa que era, porque uma instituição com 505 anos não se pode perder assim do pé para a mão. Portanto, temos de trabalhar e temos de lutar por ela e temos de dar garantias às pessoas que, com muita resiliência, continuam a trabalhar na Santa Casa. E pronto, basicamente é essa a nossa motivação, não é?
2: Tomé Panazeite foi eleito provedor da Santa Casa da Misericórdia de Serpa. E o delegado da Delegação Distrital de Beja da ANAFRE, Associação Nacional de Freguesias, diz que era muito importante que o próximo orçamento do Estado fosse mais generoso para com as juntas de freguesia. Em declarações à Rádio Castrense, António Grade defende um reforço do fundo de financiamento das freguesias, por achar que quanto mais e melhores meios as juntas de freguesia tiverem, melhor e mais trabalho farão.
4: Aquilo que nós achamos que é importante termos em conta neste novo orçamento do Estado é efetivamente um reforço daquilo que é o papel que as freguesias desempenham. E para as freguesias desempenharem o seu papel junto das suas populações, é importante realmente que tenham meios para dar resposta àquilo que são as exigências do dia-a-dia. Nomeadamente através do FEF, que é o Fundo de Financiamento das Freguesias, que deve de aumentar dos atuais 0,3% daquilo que é o orçamento total do Estado, e queremos que até 2030 realmente haja um aumento progressivo para que atinja os 5% da receita dos impostos. Obviamente, isso tudo é importante para que as freguesias tenham cada vez mais condições para desempenharem um trabalho digno junto das suas populações.
2: A ANAFRE, Associação Nacional de Freguesias, defende um fundo de financiamento das freguesias mais generoso. Está, como se vê, a piscar o olho ao próximo orçamento do Estado. E o presidente da Sercicoa de Andover congratula-se com o facto da instituição que preside ter duplicado o seu quadro de pessoal nos últimos anos, com tudo o que isso representa em termos sociais e económicos para a estabilidade dos funcionários. António Matias diz que as instituições da solidariedade social, apesar de todas as dificuldades por que estão a passar, estão a fazer um trabalho notável em termos de fixação populacional e criação de emprego.
5: O nosso contributo como organização do setor social baseia-se essencialmente na tentativa de fixar famílias e jovens nos concelhos onde fazemos a nossa intervenção. Para nós nos últimos 5 anos duplicámos o nosso quadro pessoal. Nós passávamos de 50 para 120 pessoas nos últimos 5 anos, particularmente nos últimos 3. Portanto, estamos a fazer bem o nosso trabalho. Agora, é evidente que todas as organizações com responsabilidades, nomeadamente as autarquias, o Governo Central, as comunidades intermunicipais, têm que fazer muito mais do que aquilo que estão a fazer para nós diferenciarmos positivamente aquilo que é o interior e criar estratégias para o interior. Portanto, aquilo que nós pretendemos fazer é criar já alicerces sólidos para criar, e temos feito até agora, criar emprego estável para quadros superiores, criar emprego estável para mulheres, para fixar famílias e, sobretudo, que é o nosso grande foco, aumentar a nossa capacidade para responder às necessidades das pessoas com deficiência, que também essas estão a ficar mais velhas e estão a ficar com necessidades também muito específicas.
2: A Sercicoa de Almodóvar duplicou o seu quadro de pessoal nos últimos 5 anos. E a presidente do STAL, Sindicato dos Trabalhadores da Administração Local, diz que o governo de direita só muda o rumo que está a dar ao país com a luta dos trabalhadores. Cristina Torres refere que, perante tantas dificuldades e desnortes do governo, é necessária uma luta concertada entre os sindicatos e os trabalhadores para que, de duas, uma: ou a AD muda de vida ou a vida no poleiro do poder será curta.
6: Os trabalhadores vão ter que afirmar as suas reivindicações e ir à batalha por elas e obrigar a haver justiça. Justiça nos salários, justiça nos preços, justiça nos serviços públicos, o direito à saúde, está uma desgraça do Serviço Nacional de Saúde, o direito à educação, o direito à segurança social, o direito às pensões, e é preciso o direito a uma vida digna. A expectativa para 2027 é que este governo, estas políticas, eles não vão mudar as políticas e os trabalhadores vão ter que lutar e hão de conseguir mudar o rumo a este país.
2: Só a luta dos trabalhadores é que pode mudar o rumo do país, afirma a presidente do STAL, Sindicato dos Trabalhadores da Administração Local. E o setor apícola está a atravessar uma crise sem precedentes e, apesar dos apelos ao governo por parte da Associação Nacional de Apicultores, os apoios faltam e muitos apicultores estão a abandonar esta atividade. O maior apicultor do Baixo Alentejo, Laurentino Mendes, natural de Almodóvar, confirma a calamidade que os apicultores estão a sentir e dá o exemplo do ano em curso para provar o desânimo e até a descrença por parte de quem ama as abelhas, revelando que a quebra de produtividade anda na colmeia dos 90% e isso é, afirma, dramático.
7: A produção foi, não digo zero, mas uma quebra de 90% em relação a um ano normal. Vamos trabalhando por carolice, mas muitos apicultores estão a encostar e cada vez são menos e muitos a desistirem porque não há condições. E a apicultura, a continuar assim, está condenada. Todos estes fatores, portanto, para haver renovação de efetivo apícola, tem que haver condições, tem que se conjugar uma série de condições. E neste caso, nós tivemos um inverno muito rigoroso, que também não deixou as abelhas trabalharem, porque não as deixava sair de casa com tanta chuva. Acabou a chuva ao fim de 15 dias e a natureza não perdoa, porque todas as plantas, Ao criarem, a maior parte nem sequer conseguiram criar. A semente estragou, apodreceu com tanta água, morreu. Depois, aquelas que conseguiram vingar, ficaram com a raiz já à superfície da terra. E ao ficarem com a raiz já à superfície, não foram para o fundo à procura de umidade, porque tinham partilha de umidade em cima. Quando chegou os primeiros calores, secou a parte de cima e as plantas morreram. Tão simples quanto isso. E é só a natureza. Contra isso não podemos fazer nada, não é?
2: Segundo o maior apicultor do Baixo Alentejo, Laurentino Mendes, natural de Almodóvar, por este andar, a apicultura tem os dias contados.
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20: A Biblioteca Municipal de Reguengos de Monsaraz recebe até 12 de setembro a exposição de artes plásticas Viagem à Roda dos ODS, patente no auditório António Marcelino, da autoria dos participantes no programa Mais Verão Férias em Cheio. 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
3: Ora, pois bem, avançamos então para as mensagens. Começamos aqui com o pedido da nossa ouvinte Carla Grilo a dizer: João, pode passar uma música de parabéns para dedicar à minha sobrinha Soraya, que faz hoje 18 anos. Muitos parabéns à aniversariante, um dia feliz, é o que desejamos. E vamos lá então ouvir aqui o José Reza com parabéns pelo teu aniversário. É a primeira que toca neste espaço de mensagens aqui na Voz de Ricos, nesta segunda-feira. Bom início de tarde, deixem-se ficar até perto da uma com os pedidos dos nossos ouvintes.

E depois de ouvirmos o Zé Reza, seguimos com Tony Carreira e David Carreira. Bom dia, gostei de ouvir a música de David Carreira e Tony Carreira, Se Eu Soubesse, para dedicar a todas as pessoas que gostarem de ouvir. Obrigado e o resto de um bom dia, assina Zé Pedro. Muito obrigado, Zé Pedro, uma vez mais pela participação neste espaço de pedidos musicais aqui na Voz de Reguengos, e vamos escutar então Pai e Filho juntos nessa mesma canção. Se Eu Soubesse, Tony e David Carreira.

0: Música de Tony Carrari e também de David, Se Eu Soubesse. E de seguida vamos trazer o nosso patrocinador, claro está, a acompanhar-nos sempre entre o meio-dia e uma, Soft Decors.
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0: 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E vamos prosseguindo nesta hora de pedidos musicais, agora para escutarmos a Tuna Alcatuna, Serenata de Alcafaxe. Este foi o pedido do Ricardo Bar da Liga dos Combatentes. Obrigado pela participação, uma vez mais, também neste espaço de pedidos aqui na Voz de Reguengos.

0: A serenata de Alcafaz com a Algatuna. Já estamos a praticamente 20 minutos da 1 da tarde. 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
0: 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E voltamos aos pedidos dos nossos ouvintes para ouvirmos já de seguida a voz de Secar Céus com a Paula Fernandes e o tema Sinónimos. Diz então esta mensagem: bom dia, gostaria de ouvir a Paula Fernandes com o tema Sinónimos de Amar, assina LF. Obrigado a quem enviou esta mensagem.

E depois de ouvirmos este som, seguimos com Leandro. Diz o pedido do nosso ouvinte António Mieira. Boa tarde, gostava de ouvir Leandro com Que Mal Te Fiz Eu, para dedicar à minha afilhada, também à minha irmã. Obrigado, abraço, assina a Mieira. Muito obrigado, António Mieira, um abraço para si, uma excelente semana, é o que desejamos. E vamos então ouvir esse tema.

0: Futebol de Viseu com o Leandro a encerrar este espaço de pedidos musicais que amanhã estará de regresso neste mesmo horário entre o meio-dia e a uma. 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
0: 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Mensagens que não foram divulgadas no dia de hoje, amanhã estarão por cá, obviamente.
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5: Mais uma vez, muito boa tarde. A Biblioteca Municipal de Reguengos de Monsaraz celebra no dia de amanhã o seu 13º aniversário. Para assinalar esta data, ao longo do dia serão dinamizadas várias atividades dirigidas à comunidade, convidando o público a conhecer melhor o património, os serviços e a programação cultural da biblioteca. Para as 11 horas está marcada uma visita acompanhada ao Palácio Rojão. Conhecer a história e o património do edifício que acolhe a Biblioteca Municipal é o principal objetivo. Às 15 horas será feita a apresentação do Clube de Leitura da Biblioteca e entre as 16h30 e as 18 horas haverá Caça ao Tesouro, uma aventura para os mais novos e para as famílias. Os parabéns à Biblioteca, com bolo de aniversário, acontece pelas 18 horas e depois há animação infantil com DJ e dançarinas. Toda a comunidade está convidada a participar e a celebrar neste marco da Biblioteca Municipal. A Estrada Nacional 255 esteve ontem à tarde cortada ao trânsito ao quilómetro 67,7 entre Portel e Reguengos de Monsaraz, devido ao despiste de um motociclo que provocou um ferido grave. A causa foi o despiste de um motociclo que fez um ferido, que foi ele transportado e obrigou ao corte da via entre Amier e São Marcos do Campo. No local estiveram 23 operacionais, apoiados por 7 veículos e um helicóptero do INEM, dos bombeiros voluntários de Reguengos e também de Portel e ainda também da Guarda Nacional Republicana. Uma pessoa morreu neste domingo depois de ter sido atropelada pelo próprio veículo num terreno particular na zona de Évora-Monte, no concelho de Estremoz. O alerta para o atropelamento foi dado às 13 horas e 44 minutos, tendo a ocorrência sido registada na zona da Estrada da Fazenda. Para esta ocorrência foram mobilizados os bombeiros voluntários de Estremoz, o INEM e a GNR. Apesar da intervenção e das manobras realizadas pelas equipas de socorro, a vítima não resistiu aos ferimentos e faleceu no local. Os encantamodas de Reguengos de Monsaraz foram apurados para a semifinal do The Voice Gerações 2026, após a participação na fase dos tirateimas, transmitida ontem domingo pela RTP. O grupo integrou a equipa da mentora Marisa Liz e interpretou o tema Hino dos Mineiros durante a eliminatória. Com esta passagem, os encantamodas continuam em competição e representam Reguengos de Monsaraz e o Alentejo na próxima fase do programa. A semifinal será a etapa seguinte, antes da decisão sobre os concorrentes que avançarão para a final do The Voice Gerações 2026. Um homem de 20 anos foi detido por suspeitas de maus-tratos psicológicos e físicos à ex-companheira de 23, incluindo comportamentos de controlo e perseguição após a separação em Évora. O Ministério Público indica que o suspeito está indiciado pela prática de crime de violência doméstica agravado contra a mulher. Segundo o Ministério Público, o detido é ainda suspeito de ter, após a separação de facto ocorrida em novembro de 2025, encetado intensas condutas de controlo e perseguição, inclusive através de redes sociais e outros meios de comunicação. O arguido foi presente a primeiro interrogatório judicial na sexta-feira, tendo-lhe sido aplicadas várias medidas de coação, como proibição de se aproximar dos locais onde se encontra a vítima e de a contactar de qualquer forma. O Ministério indica que o detido está também proibido de se aproximar da residência e do local de trabalho da vítima num perímetro de 500 metros, fiscalizado por meios técnicos de controle à distância, ou seja, através de pulseira eletrónica. A obrigação de se sujeitar ao acompanhamento e tratamento na área da psicologia e para o controle dos comportamentos favorecedores da prática de crime de violência doméstica foi outra das medidas de coação aplicadas. A Rede Expresso hoje vai integrar Badajoz na sua rede nacional, reforçando a ligação entre a região do Alentejo e a cidade espanhola. A partir do dia 11 de setembro passam a existir duas ligações diárias em cada sentido, entre Badajoz e Lisboa, com passagem por várias localidades do Alentejo. A nova ligação será realizada através do percurso Elvas-Lisboa, com paragens em Borba, Estremoz, Évora e Montemor-Novo, permitindo não só a ligação direta entre estas localidades e Badajoz, mas também o acesso à restante rede nacional da Rede Expressos. A empresa pretende desta forma dar resposta à crescente mobilidade entre o Alentejo e a Extremadura espanhola, numa zona transfronteiriça, onde as relações económicas, profissionais e sociais têm vindo a intensificar-se. A Liga Portuguesa contra o Cancro, Núcleo Regional do Sul, lançou a campanha Cuide das Suas Júlias, protagonizada pela apresentadora Júlia Pinheiro, com o objetivo de promover o rastreio do cancro da mama. A campanha estará ativa até outubro. O conceito parte da personificação carinhosa das mamas para desmistificar o rastreio e reforçar a importância da prevenção mesmo sem sintomas. A Liga destaca que, quando diagnosticado precocemente, o cancro da mama tem uma taxa de cura superior a 90%. O rastreio é gratuito e dirigido a mulheres entre os 45 e os 74 anos, sem sintomas, próteses mamárias ou historial de cancro ou mastectomia, recomendando-se a sua repetição a cada 2 anos, conforme diretrizes internacionais. Neste jornal, digo-lhe que a Vila de Cuba já está em contagem decrescente para acolher a sua feira anual. António Caixeiro, Chico da Tina, UHF e Tito Paris são os cabeças de cartaz desta 91ª edição. A Feira Anual de Cuba, que integra também a 25ª Festa do Nosso Pão e a 3ª Festa do Nosso Vinho, assume-se como uma importante montra do tecido empresarial, económico e associativo do concelho e da região. Outro destaque é o almoço dos cubenses, uma ocasião especial pensada para fortalecer o convívio, estreitar amizades e valorizar o laço profundo que une os cubenses. Promovido pela Câmara Municipal de Cuba, a Feira Anual pretende continuar a afirmar-se como um espaço privilegiado de encontro, convívio e intercâmbio entre diferentes públicos. No desporto, realizou-se no campo de férias, trampolins, de 24 a 29 de agosto, em diversos locais, ou seja, no Centro de Treino de Ginástica de Trampolins José Rondão, no Ginásio da Sociedade Artística Reguenguense, na Piscina Municipal de Reguengos, Centro de Manutenção de Reguengos Monsaraz e na Praia Fluvial de Reguengos. Participaram os ginastas da Sociedade Artística Reguenguense, os Lessas e o Clube Desportivo Os Águias de Alpiarça. Colaboraram nesta iniciativa os treinadores da Sociedade Artística Reguenguense, José Rondão, Carlos Ferreira, Manuel Rondão e os ginastas João Félix e Madalena Margalha. Os ginastas efetuaram treinos de trampolim, duplo mini trampolim, natação, exercícios de manutenção, o teste Cooper e encerraram com exercícios lúdicos. O objetivo era a preparação para a nova época gímnica, que vai ter início já no dia de amanhã. Todos os participantes ficaram satisfeitos e dividiram-se nas diversas atividades com esta primeira experiência do campo de férias de trampolins. Finalmente, digo-lhe que Portel, Juventude, Serpa, Aljustrelense ficaram apurados para a segunda ronda da Taça de Portugal, depois dos jogos relativos à primeira eliminatória realizada neste fim de semana. Os resultados foram os seguintes para as equipas de Évora e de Beja: Serpa 2, Grandolense 0, União de Montemor 1, Juventude de Évora 4, Lusitano 1, Belenenses 2, Futebol Benfica 3, Sporting de Viana 0, Messejanense 0, Portel 8 e Castrense 0, Loutano 1.
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22: Voltei para o Alentejo.

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5: O mundo anda tão moderno, tão cheio de explicação, que há máquinas com juízo e homens sem coração. Na guerra falam de paz, no clima fazem sermão, mas quem paga a atualidade é sempre o mesmo, o cidadão.
6: Então, Sr. Ministro, a cimeira do clima correu bem?
7: Muito bem. Fomos todos a jato privado discutir como reduzir as emissões.
6: E chegaram a acordo?
7: Chegámos.

0: Vamos, ora, para o ano, vamos de dois jatos. Isto para não irem tão cheios.
1: Nas redes sociais, o presidente daquele país disse que ia unir a nação.
0: E uniu.
1: Uniu, sim, senhor.
0: Em torno dele?
1: Não, contra ele. Nos comentários.
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7: 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Manguelas foi preso, calculem. E olhem que o Manguelas está muito mais inocente, mas mesmo muito mais inocente do que todos os outros inocentes.

0: E me deslarguem-me! Deslarguem-me que eu não fiz nada!
1: Silêncio!
0: Ai!
1: Tenha maneiras, está num tribunal!
0: Eu bem sei, senhora doutora juíza, que já não estou na tribuna de honra do Estádio da Luz!
1: Muito bem! Com que então o réu diz que não fez nada?
0: Claro que não! Eu nunca faço nada! Sim, que eu estou desempregado e não faço nada porque não estou para tirar o trabalho aos ucranianos, aos cabo-verdianos, aos georgianos e aos outros anos todos!
1: Silêncio!
0: Ai!
1: Eu não quero aqui discursos porque isto aqui não é nenhuma assembleia, é um tribunal!
0: Ah, mas os da assembleia também são cá dos meus! O trabalho deles é um descanso. Grandes compinchas os nossos insignes representantes, não são?
1: Calce, homem. Afinal, porque é que o trouxeram ao tribunal?
0: Mau, calma ou bote faladora. Em que é que ficamos, senhora doutora juíza?
1: Homem, fale.
0: Claro, a falar é que a gente se entende.
1: Quem não o entende sou eu. Tenho aqui uma folha de serviços.
0: Não sei porquê, senhora doutora juíza. No fundo, eu não faço mal a ninguém, a não ser o meu próprio fígado e restantes miudezas.
1: Isso é o que você diz. Mas temos aqui o agente Basófias, que não o prendeu por acaso. Não é verdade, senhora agente?
2: É verdade, senhora doutora juíza. Desta vez ele preparava-se para fazer mal, porque ia meter-se no carro no estado em que está.
0: No carro, eu? Mas eu nunca tive carro, nem ameaços, ora é essa. Nem aquele gordinho da televisão, o Fernando Mendes, me deu um. E agora também já não dá, porque ele vai deixar de andar lá no concurso para descansar a cabeça. Aquilo é feito lutando, coitado.
1: Oh, Manguelas, cale sim. Isto é um tribunal. Oh, agente Basófias, importa-se de explicar como é que deduziu que aqui o Manguelas se preparava para se meter num carro, estando como está, no rico estado em que está?
0: No rico diz muito bem, porque realmente é uma rica pinga aquela do Manel da Tasca. Rica pinga, pá. Aquilo é mesmo um verdadeiro vinho de missa, porque depois de bebê-lo, um homem fica mesmo abençoado.
2: Pois, e vinha ele assim abençoado a sair da Tasca, quando eu ouvi dizer... Adeus à malta, que eu agora vou de carrinho. Oh, olha que eu ouvi bem, senhora doutora juíza.
0: Oh, senhora doutora juíza, não há nem nunca houve carrinho nenhum. Foi só, apenas e unicamente, uma força de expressão.
1: Uma quê?
0: Uma força de expressão. Senhora doutora juíza, não sabe o que é uma força de expressão, não? Então olhe para a minha cara, que eu vou fazer força e vai ver a minha expressão.
1: Oh, gente Basófias, mande-o embora porque não há razão para julgar o Manguelas.
2: Não há razão, senhora doutora juíza. Pois olhe que a mim não me cheira.
0: Não lhe cheira? Ai, não lhe cheira? Então ponha-se aqui atrás de mim, porque eu do carro só tenho o tubo de escape. E quem tem escape, sempre escapa.
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4: Segundo consta, o governo fez um milagre que a muitos impressionou. Claro que só os inspectores Pastilhas e Amendoinha poderiam ser encarregados de desvendar como foi possível acontecer um milagre tão milagroso. 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

0: Olá lá! Está dias de sorte!
1: É aqui o gabinete dos inspectores Pastilhas e Amendoinha.
0: É, sem tirar nem pôr.
1: Muito prazer.
0: Oh, o prazer é todo meu. Se tiver a oportunidade, é claro.
2: Amendoinha, tem juízo. Faça favor de dizer, minha senhora.
1: Bem, eu sou a secretária diplomada dos Assuntos Estrangeiros e fui encarregada, em nome de alguns colegas, de vos contactar e contratar para que descubram como foi possível, sem haver dinheiro, aliviar a austeridade dos portugueses sem deixar de cumprir as obrigações com a Troika e o FMI.
0: Milagre! Milagre! Milagre!
1: Só pode ter sido, realmente.
2: Ah, um momento, um momento. Se tudo se resolvesse com milagres, tudo ficaria automaticamente explicado e nós seríamos mais dois desempregados.
0: Ah, bom. Então, para não agravar os números e as estatísticas, nós vamos aceitar o trabalho, não é verdade, chefe?
2: Claro, Amendoinha. Senhora Dona Secretária Diplomática, nós vamos imediatamente descobrir de onde veio o dinheiro que possibilitou ao governo aliviar a austeridade. Amendoinha. Let's go.
0: Ok, chefe. Contrariado, mas vou.

0: desejais, meus irmãos?
1: É aqui que é o convento da Ordem dos Descalços Sem Sapatos.
0: Assim é, meus irmãos. Quereis entrar e aderir à nossa ordem, é?
2: Livra, eu tenho os pés muito sensíveis, Sr. Frade. Tenho até um joanete que é mesmo um grandíssimo filho do diabo.
0: Jesus, credo!
1: Amendoim é bico white. Sr. Frade, nós só queríamos uma informação. Sabe por acaso se o governo já está autorizado a fazer milagres?
0: Não, não está. O governo não é nenhum santo, embora eles tenham um António. Mas está longe de ser o Santo António.
1: Ah, sendo assim já percebi tudo. O milagre afinal não foi nada milagre. Amendoinha, let's go.
2: Ok, chefe. Contrariado, mas vou.

0: Olá, nós queríamos falar com a secretária diplomática que nos contratou.
1: Um momento, vou já chamá-la. Eu sou uma funcionária desconsulada, porque estava num consulado que fechou por falta de verba e fiquei desempregada e sem consolo.
0: Ah, tadinha. Se houver algum consolo que eu lhe possa dar...
2: Amendoinha. Be quiet.
3: Ah, são os inspetores Pastilhas e Amendoinha. Então... O que é que descobriram?
2: Descobrimos que o dinheiro que Portugal não tem são euros, mas o que foi dado para pagamento à Troika e ao FMI são dólares. E dólares, ainda há alguns debaixo do colchão do governador do Banco de Portugal.
0: Sim, que eles lá na Troika e no FMI só aceitam dólares. Há lá muitos camelos, mas não são burros. Money, money, money.
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9: Oh, Tony, então tu sabes que eu agora ando muito informada.
10: Informada, tu? Andaste a ler jornal e...
9: Não, olha, vi 3 títulos no telemóvel e discordei logo de 2.
10: Isso hoje em dia já dá para comentadora.
9: E vi que mais a inteligência artificial vai mudar o mundo.
10: Então e já mudou o teu?
9: Claro. Então pedi-lhe para me organizar a vida.
10: Ah, e ela conseguiu.
9: Disse... Apaga esta aplicação e vá trabalhar.
10: É inteligente, portanto.
9: Olha, e o Mundial, o que é que tu achas?
10: Ah, e o Mundial é lindo. É, une os povos.
9: Une?
10: Une, sim, durante um mês. Todos esquecem as guerras, a inflação e os problemas.
9: Ai, tão bonito.
10: Ah, depois vem a conta da televisão, das viagens e das cervejas. E olha, e lembram-se logo da inflação.
9: O futebol aproxima as pessoas.
10: É, principalmente do crédito pessoal.
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3: E das duas já passam 9 minutos. Uma vez mais, boa tarde. Bem-vindos à Linha Direta, emissão de segunda-feira, último dia do mês de agosto. Espaço que, como sempre, está no ar de segunda a sexta-feira, entre as 14 e as 15, para levar até si essas canções que vocês e desse lado querem escutar. 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
3: E já sabe que terá que dizer a frase de participação: se é HR Motors é confiança garantida, peça já a sua música pelo número habitual. Lembro qual é, 266-502-766. Quem já ligou foi o nosso ouvinte Feliciano. Muito boa tarde.
5: Oh, Sr. João, muito boa tarde.
3: Como é que está? Está a ser uma boa tarde ou não?
5: Ah, está a ser razoável, Sr. João. Está a ser, mais ou menos.
3: Mais ou menos, muito bem, sim senhor.
5: Mais ou menos, sim. Como costume, pronto.
3: Como costume, muito bem.
5: Exato.
3: Espero que tenha passado bem o seu domingo, porque sei que foi o único dia de folga, não é?
5: Foi a 100%, Sr. João.
3: Foi a 100% também, sim senhor, ainda bem. Pronto, estando tudo a 100%, vamos querer saber então qual é a frase.
5: Ora, se é ganhar remoto, a sua confiança é garantida.
3: Hoje quem vamos ouvir?
5: Vamos ouvir a Juanita.
3: E eu escolhi Eu Vou Sonhar.
5: Certíssimo, Sr. João. Escolheu e escolheu bem.
3: E escolheu bem porque esta no fundo é também a preferida do Feliciano, não é?
5: Exatamente, Sr. João. Por cá vem.
3: Então vamos dedicar este tema, não é?
5: Sr. João, para ser mais rápido é para a lista do costume, para todos os ouvintes, todos os participantes e para o Sr. João na rádio com um bom resto de tarde.
3: Muito bem.
5: Está tudo, Sr. João.
3: E está tudo. Sim, senhor. Eu agradeço. Espero que o seu resto da tarde também seja, aliás, ótimo. Feliciano, um abraço para si.
5: Um abraço, João. Até amanhã e obrigado.
3: Obrigado, eu também. O Feliciano, a primeira chamada da tarde. Vamos lá então ouvir Eu Vou Sonhar. E a voz é de Juanita, um original, como sabe, do Zaba, I Have a Dream. Aqui a versão desta voz que agora escutamos na abertura da Linha Direta desta segunda-feira.

0: original do Zaba, que é a versão de Juanita e Eu Vou Sonhar. Vamos avançando com mais uma participação. Agora por cá temos a nossa ouvinte Nevita. Muito boa tarde.
1: Olá, João.
0: Olá, Nevita, como está?
1: Olá, João, como é que estamos?
0: Cá estamos, está tudo bem, e consigo?
1: Tudo bem. Tudo bem.
0: Sim, senhora.
1: É preciso estar tudo bem.
0: Isso é que é preciso.
1: Pois.
0: Nevita, então vamos à nossa habitual frase.
1: A rede bota a confiança garantida.
0: Exato.
1: Ora, está bom assim?
0: Está bom, está bom. Ora, então já sei que ontem tivemos aniversário na família, não é?
1: Sim. Foi o Salvador.
0: O seu Salvador?
1: Fez ontem 10 aninhos.
0: 10, não é?
1: 10.
0: Sim, senhor. Parabéns, nossos.
1: Obrigado. Embora
0: um pouco atrasados, não é?
1: Ora, estamos pronto. Ontem foi domingo.
0: Hoje é a segunda, portanto também o atraso não é assim muito, não é?
1: O atraso não é muito grande.
0: Pois, claro. Ora bem, então...
1: Antes é que não pode ser.
0: Pois, dizem que não dá assim muita sorte. Portanto, vamos ouvir o Batatuno com parabéns, hoje é o teu dia.
1: Sim.
0: Para dedicar só ao netinho.
1: Para dedicar só ao netinho, ou ao netinho, ao Berneto, Berneto. E ao meu filho, e a toda a gente que gosta de ouvir, o AD, como diz a Constituição Área. E
0: muito
1: para
0: bem.
1: O João, com muitos beijinhos, para a sua família toda, e para a minha família também, com muitos beijos. Quem está de férias, tenha boas férias. E pronto, e já está.
0: E já está por hoje, não é?
1: Já está a digatória.
0: Pois, claro.
1: Até amanhã, porque olha, calhou.
0: Agora calhou, não é?
1: Ai, para o Fuceno, um grande beijo, que ele deixou-me a porta aberta.
0: Deixou, sim, senhora, portanto também merece dedicatória, não é?
1: Pois.
0: Pois, claro.
1: Já me estava a esquecer.
0: Então,
1: ainda foi a tempo.
0: Ainda foi a tempo. Um beijinho para si, Nevita.
1: Obrigado, e para o João também.
0: Muito obrigado, obrigado pela participação.
1: A toda a tua família.
0: Muito obrigado, até amanhã.
1: Até amanhã, adeus.
0: A nossa ouvinte Nevita a participar hoje por cá. Vamos ouvir então Badatune com parabéns, hoje é o teu dia.

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1: Continuamos com o apoio da HR Motors até perto das 3 e agora vamos conversar com o nosso ouvinte João Cosme. Muito boa tarde.
2: Olá João, boa tarde. Boa tarde também a todo o auditório.
1: Como é que está o João? Tudo bem?
2: Ontem estava melhor.
1: Ontem estava melhor. Hoje já está assim, não é?
2: Hoje já estou naquela fase de entrar com o pensamento positivo para toda a semana.
1: Ah, muito bem, mas tem que ter, não é?
2: À segunda-feira custa mais o arranque.
1: Pois, muitas vezes temos aqui falado sobre isso. Mas pronto.
2: Segunda-feira é sempre quando temos aquela pica para o fim de semana. À segunda-feira é mais complicado.
1: Eu acho que isso passa por toda a gente, digo eu.
2: Se calhar é o caso do Becas também, que ele está aqui aos toques.
1: Provavelmente.
2: Não sabe como fica que ele está.
1: Provavelmente.
2: Se calhar até está melhor que nós a comer a tal de espinha.
1: Pois, ele diz que nem sempre é sopa, não pode ser sempre sopa.
2: Mas a espinha faz bem.
1: Pois faz, é verdade. Por isso é que ele come muita, não é? Ora bem, então vamos já saber qual é a frase de participação.
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1: E hoje quem vamos ouvir?
2: Vamos ouvir o Armando Gama com esta balada que sou. E de facto é uma balada muito bonita.
1: Sem dúvida. Uma bonita balada esta que nos deixou.
2: É verdade, tem passado gerações e de facto é uma canção extraordinária.
1: E é tão bonita que até ganhou uma nova versão neste ano de 2026.
2: É verdade.
1: Naquilo que já estávamos a falar nisso há pouco em off.
2: É verdade, porque o Armando Gama, para além de cantor, autor e intérprete, de facto escrevia letras muito bonitas, não só para ele, mas também para outros colegas dele, que também têm feito sucesso, alguns com as músicas que ele escreveu, e portanto esta ele escreveu para ele mesmo,
1: uhum.
2: E de facto vale a pena recordar.
1: E aliás há uma outra canção que é menos conhecida, que também foi levada por ele a um dos festivais, que é fenomenal aquela canção, é uma balada lindíssima, mas que não é tão conhecida como esta, a balada que dou. Um dia haveremos daqui novamente a recordar essa canção.
2: Eu se calhar até conheço a outra, porque eu passava também na rádio outra música.
1: Sim, eu não me recordo, agora não me recordo o título da canção, mas sei que é uma balada lindíssima também.
2: É como eu, também não me recordo agora o nome, sei que eu passava lá, mas não me recordo de facto do nome dela.
1: Pois, mas um dia vamos pesquisar sobre isso.
2: Um dia vamos ver.
1: Ora bem, então vamos dedicar a música, não é?
2: Parabéns, mais vou dedicar ao João, vou dedicar ao Becas. E dizer à Marília que de facto eu não tinha nada assim de especial a dizer, a não ser que tinha trabalho para fazer, como o João disse, que há sempre coisas a fazer. De facto, é verdade. Ao fim de semana, para além do trabalho que tenho, tenho sempre outros a fazer. E agora ainda tenho mais porque tenho o meu parque animal aumentado.
1: Ah, muito bem. Então mais trabalho, não é?
2: Mais trabalho, ele é pequenino, é como se fosse um bebê. Buscar um cãozinho que depois me irá ajudar a guardar as minhas ovelhas. Então não quero mais uma ajuda.
1: Pois, exatamente.
2: É um animal mesmo próprio para aquilo, aquela raça, é mesmo para guardar gado. Então lá está.
1: Muito bem, sim senhor.
2: Mais um trabalho.
1: Ora aí está. E mais, João?
2: E mais, vou dedicar a todo o auditório da raça, não vou dizer nomes de ninguém, à exceção daquilo que deixas que ele ligou. Já era uma ótima início de semana, com tudo bom para todos e, se possível, amanhã cá estaremos outra vez.
1: Muito bem, nós amanhã cá os esperamos. E só mesmo antes de terminar, João, porque lá está, isto da internet é através da internet consegue-se descobrir tudo muito rápido. E só para nos aqui reavivar a nossa memória, a canção chamava-se Se Eu Sonhar.
2: Se Eu Sonhar,
1: foi gravada em 92 e aliás foi levada ao Festival RDP da Canção nesse mesmo ano, e portanto lá está, Se Eu Sonhar é o nome da canção, Ficamos já com essa informação.
2: Ficamos com essa informação. Pode ser que amanhã ela venha a tocar, mas
1: quem sabe, sim, quem sabe.
2: Sonhar, todos nós sonhamos.
1: É,
2: há sonhos que não se concretizam, não é?
1: Pois, também é verdade, também é verdade.
2: Por exemplo, eu sonho com o Euromilhões há tanto tempo e até agora...
1: É verdade, o João bem fala nisso, mas ainda não teve sorte.
2: Ainda não tive sorte, mas...
1: Pode ser que um dia, Quem sabe um dia. Bom, João, então um bom trabalho, um abraço para si.
2: Obrigado, João. Igualmente, tudo bom. Até amanhã.
1: Até amanhã. Obrigado. Boa tarde. O João Cosma a participar nesta emissão de Discos Pedidos. E vamos lá então recordar esta balada que te dou com Armando Gama.

0: Ora está, a música de Armando Gama, assim recordámos também a sua voz nesta tarde através de uma das suas canções mais conhecidas, esta balada que te dou. E vamos até a Mieira agora para conversarmos com a nossa ouvinte Flávia. Olá Flávia, boa tarde.
1: Olá, boa tarde.
0: Tudo bem, bem disposta?
1: Está tudo bem.
0: Hoje trabalhas ou descansas?
1: Trabalhas.
0: Pois.
1: Até amanhã ainda se trabalha.
0: Ah, e hoje certamente com muitos clientes, não é?
1: Eu já, pessoal, com fartura mesmo.
0: Pois, exatamente, porque já está calor de novo. O verão voltou novamente, não é?
1: É mesmo, mas eu prefiro assim, sinto mais entretida.
0: Pois, exatamente, acredito que sim. Ora bem, então vamos à frase.
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0: Muito bem, quem vamos escutar?
1: A Rosinha com o tema A Mala. Acho que é assim o tema.
0: Deixou-me a mala no comboio.
1: É isso, é isso.
0: Há azares assim, não é? Vamos dedicar a música, Flávia.
1: Vai ser para toda a gente gostar de ouvir. É mais rápido assim, é melhor assim, por segurança.
0: Por segurança. Gostei da expressão, por segurança. É. Sim, senhor. Ok, então sendo assim, a continuação de bom trabalho, Flávia.
1: Ok, até amanhã.
0: Até amanhã. Obrigado. Obrigado pela participação. A Flávia a ligar de Amieira e a pedir então para ouvir a Rosinha. Já vamos escutá-la. 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

0: está juntas num dueto improvável. Bárbara Tinoco com a Rosinha deixou-me a mala no comboio. Vamos em frente com mais uma participação nesta tarde e agora vamos até São Manzos ao encontro do nosso ouvinte Joaquim Elias. Muito boa tarde.
1: Boa tarde, João.
0: Então, Joaquim, tudo bem?
1: Tudo bem, a trabalhar.
0: A trabalhar, pois claro.
1: Temos que andar de pós das amêndoas, tem que ser.
0: Pois.
1: Está na altura delas.
0: Exato. Já há algum tempo, não é?
1: Já um mesito. Já pois. Fez um mês. Já
0: exato.
1: Fez um mês que começámos.
0: E se calhar também ainda falta algum tempo para terminar.
1: Também, olha, se está na escuta.
0: Feliciano.
1: Mais um mês, se calhar.
0: Sim.
1: Se as coisas não correrem mal, talvez.
0: Exato, talvez. Sim senhor.
1: Sim senhora.
0: Muito bem.
1: O Manuel Rosado também está na escuta.
0: Muito bem, um abraço para ele também.
1: Está tudo nas escutas, não.
0: Então, vamos à nossa habitual frase.
1: Se é a remota, é a confiança garantida.
0: Exatamente. Hoje, quem escolheu?
1: Hoje escolhi os Encantamodas, como eles ontem deram na televisão, passaram mais uma fase.
0: É verdade, é verdade.
1: Pois, como também tenho aqui os colegas que lá cantam, tenho aqui dois colegas, um chefe, Rui e é o Jorge, colegas, não é colegas mesmo, o chefe é colega exatamente. E
0: muito
1: então
0: bem.
1: É para eles também, pronto, os outros colegas deles não os conheço, mas pronto, conheceste e são boas pessoas, são bons rapazes, são ótimos, é tudo malta fixe. E então vai para eles.
0: Sim, senhor.
1: Pois.
0: Muito bem, então vamos ouvir aqui o tema Meninas Façam Arquinho.
1: Sim, senhor, João.
0: É o tema que vamos escutar.
1: Certo.
0: E espero
1: certo.
0: Que o trabalho por aí possa continuar a correr bem, está bem, Joaquim?
1: Sim, obrigado, João. Está a correr.
0: Pronto.
1: Isto, o ar-condicionado está a trabalhar bem, o ar-condicionado trabalhando bem já se está bem.
0: É logo meio caminho andado, não é?
1: É mesmo. Olha, o Tony está a dormir. Irmão.
0: Então, o que é que se passa
1: não,
0: com o Tony?
1: O Tony não está a dormir, que ele está a dar um toque, está acordado.
0: Eu acho que o Tony anda com insónias, não é?
1: Deve andar com insónias, o Tony, que ele está acordado.
0: O que é que se passa com o Tony? É que esta hora são horas de dormir,
1: eu
0: não é?
1: Pode estar a dormir depois, irmão. Não.
0: Ah, então assim vai ser difícil a próxima noite, não é?
1: A noite vai ser complicada.
0: Bom,
1: então vai, João.
0: Um abraço então.
1: Um abraço, João. Até amanhã, obrigado, João.
0: Até amanhã, obrigado.
1: Boa tarde, obrigado.
0: O nosso ouvinte Joaquim Elias, a ligar de São Mansos e a pedir para ouvir os Encantamodas. Aliás, vou falar neles na próxima hora de emissão. Para já ficamos com este tema.

0: Meninas, faço um arquinho com os Encantamodas. Hoje, por cá também, na emissão da tarde dos Discos Pedidos. Tempo agora para irmos até às Fuzeiras conversar com o André. Muito boa tarde.
1: Boa tarde, Sr. Ferreira. Como é que está?
0: Eu bem, muito obrigado. E o pessoal nas Fuzeiras?
1: Está tudo bem, graças a Deus.
0: Bom, o Feliciano há pouco estava bom, não é? Falei com ele e a partir das Fuzeiras, penso eu.
1: Ora, é.
0: Agora com o André, também me parece que sim.
1: Ora, essa de nada está aí.
0: Pois.
1: Uma maravilha.
0: Pronto, ainda bem que sim. André, então e a frase qual é? Até rimou agora.
1: Então, se é HR Motors, é que eu fosse garantida.
0: Exatamente. Hoje quem é que escolhe para ouvir?
1: Vamos ouvir aí o vagabundo.
0: Pedro Miguel, não é?
1: Exatamente.
0: Dedicamos a música.
1: Até dedicamos para todos os ouvintes e aqui para o nosso dançarino. Que eu gosto muito de ouvir o vagabundo.
0: Ah é? Temos aí um dançarino?
1: O senhor Jorge. É.
0: Portanto, é o dançarino das Fuzeiras.
1: É, o gajo gosta muito disso.
0: Muito bem, então que se prepare que a música vai já tocar dentro de instantes.
1: Ora, essa tem que ser, está à escuta há bocado.
0: Pronto, muito bem.
1: Já faz okay. Nada.
0: Então, sendo assim, André, bom trabalho aí para todos.
1: Obrigado, Sr. João. Um abraço igualmente para si.
0: Um abraço e obrigado também pela participação.
1: Obrigado.
0: Até amanhã. Lembramos que esta é uma hora patrocinada pela HR Motors e a seguir, Pedro Miguel.
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0: E assim escutámos o Pedro Miguel com esta canção Vagabundo. Vamos em frente com mais uma participação aqui em Requenhos. Agora temos a Fátima Henriques. Muito boa tarde, Fátima.
1: Boa tarde, João.
0: Como é que está hoje? Tudo bem?
1: Olha, aqui estou acompanhada da filha, do genro, da netinha. Estamos acompanhados hoje.
0: Pois, como eu há pouco estava a dizer, hoje tem a casa cheia, não é?
1: Hoje tem casa cheia, estamos aqui cheios.
0: Maravilha, muito bem.
1: É assim, olha.
0: Então, vamos saber qual é a frase, Fátima.
1: Se é ganhar muita confiança garantida.
0: Isso mesmo. Portanto, hoje temos aqui o Zé Mar para ouvir.
1: É bem essa, sim, senhor. Com a roseira enxertada.
0: A roseira enxertada, exatamente. Vamos, portanto, dedicar.
1: Olha, João, hoje, princípio da semana, segunda-feira, olha, é para os participantes e ouvintes. É para, eu digo a toda a gente gostar desta música. É para, todos, pronto. Pois bem, para a família. Hoje ficamos assim.
0: Sim, senhora, muito bem.
1: Amanhã vou lhes dar ao café.
0: Pois claro. E amanhã cá esperamos então, Fátima. Espero então que
1: se
0: possa. Espero então que possa continuar a passar bem o dia, está bem?
1: Ah, sim, se vocês quiserem, aqui com as netinhas e o genro e a filha.
0: Muito bem. Pronto, então sendo assim, Fátima, obrigado pela chamada e até amanhã.
1: Até amanhã, João. Obrigado.
0: Muito obrigado, boa tarde. Ora bem, estamos quase no final desta hora, mas julgo que ainda há tempo para mais uma participação, que vai ser a última desta edição de Discos Pedidos. Para já ficamos com Zé Amaro e a sua versão da Roseira Enxertada. Música.

0: Terceira enxertada com Zé Amaro, quase no final desta emissão da Linha Direta, e vamos mesmo para a última participação e vamos até Vendinha. Conversamos com a nossa ouvinte Manuela Cambaio. Muito boa tarde, Manuela.
1: Muito boa tarde, Sr. João, como está?
0: Eu bem, muito obrigado. E a Manuela?
1: Estou bem, dentro do possível, estou bem.
0: Pois, dentro do possível.
1: Pois.
0: E sempre a ouvir-nos, sempre na nossa companhia, o que é bom saber, não é?
1: Sim, sim, então, é a minha companhia, é a rádio.
0: Pronto, muito bem. Então, e a frase qual é, Manuela?
1: Então é, CHR Motors é confiança garantida.
0: E hoje vamos ouvir aqui música de uma dupla sertaneja, não é?
1: Hoje vamos ouvir aí o José de Camargo e o Luciano, é que é Flores em Vida.
0: Pois é, sim senhor, é sempre o melhor, não é?
1: Pois, é sempre o melhor.
0: Pois.
1: Pois.
0: Então, dedicamos a música.
1: Olha, vai para o meu marido, vai para os colegas, vai para os meus filhos, para as minhas netas, para as minhas noras. Para a Manuela Marques, para a Clara, para a Nevita, para o Francisco Caeiro, para você aí na rádio, para a equipe e para todos os ouvintes, com uma boa tarde.
0: Sim, senhora, muito bem. Fica então dedicado.
1: Sim, senhora.
0: Vamos ouvir então esta dupla. Manuela, olha, espero que possa continuar bem esta segunda-feira, que corra melhor.
1: Pois, espero bem que sim, senhor João.
0: É o que eu desejo, é o que eu desejo. Um beijinho para si.
1: Um beijinho também e obrigado. Até amanhã, Sr. João.
0: Obrigado pela chamada. Até amanhã. A nossa ouvinte Manuela Cambaio, última participação dos discos pedidos da tarde aqui na Voz da Reguengos. 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
0: Daqui a pouco vamos ter informação regional e depois eu regresso também para mais uma hora. Consigo ainda até às 16h, fico por aí.

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5: Mais uma vez, muito boa tarde. A Biblioteca Municipal de Reguengos de Monsaraz celebra no dia de amanhã o seu 13º aniversário. Para assinalar esta data, ao longo do dia serão dinamizadas várias atividades dirigidas à comunidade, convidando o público a conhecer melhor o património, os serviços e a programação cultural da Biblioteca. Para as 11 horas está marcada uma visita acompanhada ao Palácio Rojão. Conhecer a história e o património do edifício que acolhe a Biblioteca Municipal é o principal objetivo. Às 15 horas será feita a apresentação do Clube de Leitura da Biblioteca e entre as 16h30 e as 18 horas haverá Caça ao Tesouro, uma aventura para os mais novos e para as famílias. Os parabéns à Biblioteca com bolo de aniversário acontece pelas 18 horas e depois há animação infantil com DJ e dançarinas. Toda a comunidade está convidada a participar e a celebrar neste marco da Biblioteca Municipal. A Estrada Nacional 255 esteve ontem à tarde cortada ao trânsito ao quilómetro 67,7 entre Portel e Reguengos de Monsaraz, devido ao despiste de um motociclo que provocou um ferido grave. A causa foi o despiste de um motociclo que fez um ferido, que foi ali transportado e obrigou ao corte da via entre Amier e São Marcos do Campo. No local estiveram 23 operacionais, apoiados por 7 veículos e um helicóptero do INEM, dos bombeiros voluntários de Reguengos e também de Portel e ainda também da Guarda Nacional Republicana. Uma pessoa morreu neste domingo depois de ter sido atropelada pelo próprio veículo num terreno particular na zona de Évora Monte, no concelho de Estremoz. O alerta para o atropelamento foi dado às 13 horas e 44 minutos, tendo a ocorrência sido registada na zona da Estrada da Fazenda. Para esta ocorrência foram mobilizados os bombeiros voluntários de Estremoz, o INEB e a GNR. Apesar da intervenção e das manobras realizadas pelas equipas de socorro, a vítima não resistiu aos ferimentos e faleceu no local. Os encantamodas de Reguengos de Monsaraz foram apurados para a semifinal do The Voice Gerações 2026, após a participação na fase dos tirateimas, transmitida ontem domingo pela RTP. O grupo integrou a equipa da mentora Marisa Liz e interpretou o tema Hino dos Mineiros durante a eliminatória. Com esta passagem, os encantamodas continuam em competição e representam Reguengos de Monsaraz e o Alentejo na próxima fase do programa. A semifinal será a etapa seguinte, antes da decisão sobre os concorrentes que avançarão para a final do The Voice Gerações 2026. Um homem de 20 anos foi detido por suspeitas de maus-tratos psicológicos e físicos à ex-companheira de 23, incluindo comportamentos de controlo e perseguição após a separação em Évora. O Ministério Público indica que o suspeito está indiciado pela prática de crime de violência doméstica agravado contra a mulher. Segundo o Ministério Público, o detido é ainda suspeito de ter, após a separação de facto ocorrida em novembro de 2025, encetado intensas condutas de controlo e perseguição, inclusive através de redes sociais e outros meios de comunicação. O arguido foi presente a primeiro interrogatório judicial na sexta-feira, tendo-lhe sido aplicadas várias medidas de coação, como proibição de se aproximar dos locais onde se encontra a vítima e de a contactar de qualquer forma. O Ministério indica que o detido está também proibido de se aproximar da residência e do local de trabalho da vítima num perímetro de 500 metros, fiscalizado por meios técnicos de controlo à distância, ou seja, através de pulseira eletrónica. A obrigação de se sujeitar ao acompanhamento e tratamento na área da psicologia e para o controlo dos comportamentos favorecedores da prática de crime de violência doméstica foi outra das medidas de coação aplicadas. A Rede Expresso hoje vai integrar Badajoz na sua rede nacional, reforçando a ligação entre a região do Alentejo e a cidade espanhola. A partir do dia 11 de setembro passam a existir duas ligações diárias em cada sentido, entre Badajoz e Lisboa, com passagem por várias localidades do Alentejo. A nova ligação será realizada através do percurso Elvas-Lisboa, com paragens em Borba, Estremoz, Évora e Montemor-Novo, permitindo não só a ligação direta entre estas localidades e Badajoz, mas também o acesso à restante rede nacional da Rede Expressos. A empresa pretende desta forma dar resposta à crescente mobilidade entre o Alentejo e a Extremadura espanhola, numa zona transfronteiriça, onde as relações económicas, profissionais e sociais têm vindo a intensificar-se. A Liga Portuguesa contra o Cancro, Núcleo Regional do Sul, lançou a campanha Cuide das Suas Júlias, protagonizada pela apresentadora Júlia Pinheiro, com o objetivo de promover o rastreio do cancro da mama. A campanha estará ativa até outubro. O conceito parte da personificação carinhosa das mamas para desmistificar o rastreio e reforçar a importância da prevenção, mesmo sem sintomas. A Liga destaca que, quando diagnosticado precocemente, o cancro da mama tem uma taxa de cura superior a 90%. O rastreio é gratuito e dirigido a mulheres entre os 45 e os 74 anos, sem sintomas, próteses mamárias ou historial de cancro ou mastectomia, recomendando-se a sua repetição a cada 2 anos, conforme diretrizes internacionais. Neste jornal, digo-lhe que a Vila de Cuba já está em contagem decrescente para acolher a sua feira anual. António Caixeiro, Chico da Tina, UHF e Tito Paris são os cabeças de cartaz desta 91ª edição. A Feira Anual de Cuba, que integra também a 25ª Festa do Nosso Pão e a 3ª Festa do Nosso Vinho, assume-se como uma importante montra do tecido empresarial, económico e associativo do concelho e da região. Outro destaque é o almoço dos cubenses, uma ocasião especial pensada para fortalecer o convívio, estreitar amizades e valorizar o laço profundo que une os cubenses. Promovido pela Câmara Municipal de Cuba, a Feira Anual pretende continuar a afirmar-se como um espaço privilegiado de encontro, convívio e intercâmbio entre diferentes públicos. No desporto, realizou-se no campo de férias, trampolins, de 24 a 29 de agosto, em diversos locais, ou seja, no Centro de Treino de Ginástica de Trampolins José Rondão, no Ginásio da Sociedade Artística Reguenguense, na Piscina Municipal de Reguengos, Centro de Manutenção de Reguengos Monsaraz e na Praia Fluvial de Reguengos. Participaram os ginastas da Sociedade Artística Reguenguense, os Lessas e o Clube Desportivo Os Águias de Alpiarça. Colaboraram nesta iniciativa os treinadores da Sociedade Artística Reguenguense, José Rondão, Carlos Freira, Manuel Rondão e os ginastas João Félix e Madalena Margalha. Os ginastas efetuaram treinos de trampolim, duplo mini trampolim, natação, exercícios de manutenção, o teste Cooper e encerraram com exercícios lúdicos. O objetivo era a preparação para a nova época gímnica que vai ter início já no dia de amanhã. Todos os participantes ficaram satisfeitos e dividiram-se nas diversas atividades com esta primeira experiência do campo de férias de trampolins. Finalmente digo-lhe que Portel, Juventude, Serpa, Aljustrelense ficaram apurados para a segunda ronda da Taça de Portugal depois dos jogos relativos à primeira eliminatória realizada neste fim de semana. Os resultados foram os seguintes para as equipas de Évora e de Beja: Serpa 2, Grandolense 0, União de Montemor 1, Juventude de Évora 4, Lusitano 1, Belenenses 2, Futebol Benfica 3, Sporting Viana 0, Messejanense 0, Portel 8 e Castrense 0, Lultano 1.
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8: Senhores ouvintes, fala-vos o Sargento-Chefe Hugo Chaveiro da Sala de Situação do Comando Territorial da Guarda Nacional Republicana em Évora para vos informar acerca da atividade operacional desenvolvida entre os dias 28 e 30 de agosto de 2026. Na área de responsabilidade deste comando, ocorreram 17 acidentes de viação, sendo 8 colisões, 6 despistes e 3 atropelamentos, dos quais resultou um ferido grave. No âmbito da criminalidade foram registadas 24 ocorrências, sendo 4 crimes contra as pessoas, 11 crimes contra o património, 7 crimes contra a vida em sociedade e 2 crimes previstos em legislação avulsa. Foram efetuadas 6 detenções em flagrante delito, sendo 5 pelo crime de condução de veículo automóvel em estado de embriaguez e 1 pelo crime de condução de veículo automóvel sem habilitação legal. No âmbito do contorno nacional registámos 143 infrações relativas à legislação rodoviária, 1 infração relativa à legislação policial e 14 infrações relativas à legislação ambiental. Mantemos as operações direcionadas à prevenção da floresta e ao controle do nemático da madeira do pinheiro, no policiamento intensivo costeiro, sensibilização da problemática dos afogamentos, operação para a necessidade de adoção de comportamentos de autoproteção no seio escolar, operação com incidência na segurança de residências no período de veraneio, operação Campo Seguro e operação Verão Seguro. Por hoje é tudo. A sala de situação do Comando Territorial de Évora e o restante efetivo desta unidade deseja a todos vós um ótimo dia e uma excelente semana.
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5: Mais uma vez, boa tarde, 17 minutos depois das 3.
20: João Ferreira.
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5: Bom, e se quiser ouvir a atuação dos Encantamodas ontem no The Voice Portugal, vai ter que continuar ligado à Voz de Reguengos, porque vamos ouvir precisamente esse som daqui a pouco passar aqui na rádio. Vai ser dentro de alguns instantes. E vou dizer-lhe também quem são os nossos convidados de amanhã, ou o nosso convidado, melhor dizendo, de amanhã, na Hora do Artista, aqui na Voz de Reguengos. Para já vamos abrir esta hora de emissão com a voz de Los Romeros. Juro.

música de Fifi Milho e o seu tema em português, esse tema que se chama Sem Ti. Bom, e tal como temos vindo a dizer ao longo de todo o dia, os encantamodas de Reguengos de Monsaraz foram apurados para a semifinal do The Voice Gerações 2026, após a participação na fase dos tiratemas, transmitida ontem domingo pela RTP. O grupo integrou a equipa da mentora Marisa Liz e interpretou o tema Hino dos Mineiros durante a eliminatória. Com esta passagem, os encantamodas continuam em competição e representam a Reguengos de Monsaraz e o Alentejo na próxima fase do programa. A semifinal será a etapa seguinte antes da decisão sobre os concorrentes que avançarão para a final do The Voice Gerações 2026. Ora, hoje, aqui nesta tarde na Voz de Reguengos, vamos precisamente recuperar esse momento, recorrendo aqui ao som, obviamente, da Rádio e Televisão de Portugal.

0: Ficaram então estes sons dos Encanta Modas, a atuação de ontem na RDP, no The Voice Gerações 2026, tal como lhe estava também a dizer há pouco, este grupo de reguengos de Monsaraz ficaram assim apurados para a semifinal deste programa, após a participação na fase dos tiratemas transmitida ontem domingo. Ora bem, neste momento passam 27 minutos das 3 da tarde. Daqui a pouco digo-lhe quem é o nosso convidado amanhã aqui na Voz de Reguengos, depois das 3, na habitual hora dedicada também aos nossos artistas.
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4: Ora bem, como há pouco estava a referir, amanhã temos convidado aqui nesta mesma hora, a hora dedicada às entrevistas com os nossos artistas, e recebemos uma voz que provavelmente conhecerá, Filipe Almeida, já conversou comigo algumas vezes aqui na antena, e amanhã regressa porque tem uma nova canção para nos apresentar. Aliás, ele que gravou há bem pouco tempo também uma versão de Trocas e Baldrogas, portanto uma canção subejamente conhecida, gravada por Cândida Branca Flor, e que é assim também gravada pelo Filipe Almeida e também pela Sofia Portela. Mas o Filipe Almeida amanhã conversará comigo sobretudo sobre esta canção que vamos ouvir. Chama-se Hoje Vai Ter Festa. É uma canção que saiu há mais ou menos um mês.

Certamente já lhes reconheceu as vozes de Léo e Leandro. Ouvimos esta canção que se chama Baile da Sardinha. Depois de termos escutado também por cá a voz que amanhã vai estar connosco aqui em direto, o Filipe Almeida, com esse seu novo single. 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E agora vamos olhar para o tempo. Uma tarde de sol quente e amanhã vamos voltar a ter um dia muito parecido com o dia de hoje. Antes, deixe-me olhar para a temperatura mínima prevista para Reguengos na próxima madrugada. São esperados 14 graus na cidade de Reguengos. Amanhã temos uma pequena descida da temperatura máxima. Espera-se um dia de céu pouco nublado, vento fraco e máxima de 33 graus. Mas depois, na quarta-feira, segundo aqui a previsão do IPMA, a temperatura volta a subir e aí sim o termómetro poderá chegar mesmo perto dos 40 graus, precisamente aqui por Reguengos de Monsaraz. Este é o tempo que faz praticamente no início de setembro. E nós por cá caminhamos rumo às 4 da tarde, estamos a 18 minutos da hora certa. E agora vamos até ao Brasil para escutarmos esta canção da dupla Bruno e Marrone, Choram as Rosas.

0: Música romântica do Brasil, aqui com Maurício Matar. Nada apaga esta paixão. Depois de Choram as Rosas, com Bruno e Marron, caminhamos para as 16h. Relembro que às 16h vamos ter notícias num simultâneo Rádio Voz de Reguengos, Rádio Elvas. 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
1: Antes de finalizar esta hora, toco ainda Manuel Gambos, o seu novo single, juntamente com Sebastián El Chato, Louco de Ti.

Novo tema de Manuel Campos, aqui com a participação de Sebastián El Chato e este Louco de Ti. E agora sim é mesmo o final desta hora de emissão aqui na Voz de Reguengo. Espero que possam continuar a passar bem esta tarde de segunda-feira. Vamos chegar ainda com Daniel Santa Cruz, Horros Proibidos. É a canção que nos leva até às 4 alturas, tal como disse há pouco, altura em que vamos ter informação regional. Continuação de boa segunda, boa tarde, fique bem.

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1: Vamos para as notícias na Rádio Elvas. Meet Elvas quer transformar a visita à cidade numa experiência digital e interativa. Campo Maior recebe 22ª edição do Porto Sugar. O impacto do aumento das temperaturas no Alentejo em destaque no programa Ambiente em FM desta semana, e os termos assinala os 100 anos de elevação à cidade. São estes os temas que desenvolvemos já de seguida. Meet Elvas é uma das 14 propostas submetidas à votação à edição deste ano do Orçamento Participativo da Câmara Municipal de Elvas. Com o projeto apresentado em entrevista à Rádio Elvas por Cláudio Belo, pretende-se criar uma plataforma digital interativa associada a um passaporte colecionável, com o objetivo de transformar a descoberta do património elvense numa experiência mais dinâmica, acessível e adaptada aos novos hábitos dos visitantes.
2: Meet Elvas é uma plataforma digital que está ligada a um passaporte colecionável, em que as pessoas comprou um passaporte nos vários locais e postos aqui em Elvas, e com esse passaporte conseguem visitar monumentos e transforma a visita ao concelho numa experiência interativa, onde nós podemos ver os monumentos em 3D, ter alguma informação visual e gráfica sobre os monumentos, ter uma descrição, porque a maior parte das pessoas, quando vai visitar um monumento, uma cidade, nunca está a ler os papéis todos, então assim tentamos dinamizar um bocadinho a experiência com este projeto. Neste caso, o guia seria o telemóvel, onde podemos ver encenações históricas feitas por atores, podemos visitar os monumentos e ter uma ideia de como é que era antigamente esse monumento, com experiências de atores fictícios que viviam na altura.
1: O objetivo é que quem conseguir completar o passaporte, depois de uma visita a todos os monumentos do concelho, possa responder a um questionário e ganhar alguns prémios.
2: Com isto tudo, a pessoa há de ter um passaporte, e ao acumular esses pontos nos vários monumentos, temos um questionário no final de cada monumento, e com esses questionários, com os pontos e com as experiências todas, podemos ter descontos com parcerias que futuramente vamos ter, esperemos nós, com alguns prémios também para quem conseguir completar os monumentos todos, das freguesias todas, os principais, os menos principais, porque a ideia é também dinamizar todos os monumentos e não só o castelo ou só os fortes, que é para toda a gente conseguir ter uma maior visibilidade do que Elvas.
1: A equipa responsável pelo Meet Elvas reúne profissionais de diferentes áreas, desde a informática ao teatro, todos eles com uma ligação pessoal à cidade.
2: Nós, felizmente, temos várias pessoas que são profissionais da área. Eu sou informático, o outro colega nosso é informático, também temos outros da área do teatro, das artes gráficas, do 3D, e então é juntar tudo, como somos retornados a Elvas, estivemos todos fora e voltámos para Elvas, juntámos aí um grupinho e pensámos, e por que não fazer algo que já existe fora de Elvas, mas cá em Elvas? E então, parte da informática, da tecnologia, do teatro, pronto, somos todos profissionais da área e vamos tentar reunir o melhor.
1: Portanto, aqui a ideia, de certa forma, é revolucionar um bocadinho a forma como se visita Elvas, é isto?
2: Sim.
1: Depois é uma plataforma aberta, quer aos elvenses, quer a quem visita a cidade,
2: fora de Elvas,
1: não é?
2: Dentro de Elvas, e o nosso ideal projeto seria, no futuro, conseguir expandir isto para outras freguesias, para outros concelhos, e conseguir que Elvas fosse a base do projeto.
1: A candidatura apresenta um orçamento de 25 mil euros, o valor máximo disponível no âmbito do orçamento participativo, cujas votações decorrem até 2 de outubro. A entrevista completa a Cláudio Belo para ouvir no site em radioelvas.com. Maior prepara-se para receber entre os dias 11 e 13 de setembro a 22ª edição do Porto Sugar, em o encontro anual de colecionadores de pacotes de açúcar promovido pelo Clube PAC. De acordo com Adolfo Lupo, presidente da direção do Clube PAC, o encontro, que nunca se realiza no mesmo local de ano para ano, irá reunir desta vez em Campo Maior pelo menos 170 colecionadores.
3: Colecionadores eram 170 inscritos.
1: Fora depois as famílias, não é, que vêm a acompanhar.
3: Com famílias ultrapassam claramente as 60 pessoas. É normalmente o número de pessoas que esperamos envolver nesse evento. Nunca se repete no mesmo concelho. Todos os anos faço o encontro num concelho diferente. Portanto, este ano coube ser em Campo Maior. Por sugestão da Delta e da Câmara Municipal, já estamos praticamente a fechar, digamos, o concelho do próximo ano. Não vou poder, obviamente, adiantar nada sobre o assunto, mas já está na calha o 2027. Mas sempre em concelhos diferentes.
1: O evento começa no dia 11, sexta-feira, com um programa pensado para proporcionar aos participantes momentos de convívio com um jantar informal.
3: na sexta-feira começamos logo, porque temos o hábito de muita gente, porque vem de longe, desloca-se até o local do encontro, e então há uns anos a esta parte, creio que desde 2011, que nos encontramos à noite num jantar informal, num petisco propriamente, aproveitamos até para conhecer a gastronomia local. É um momento de convívio, para mim, um dos melhores momentos do Porto de Chuga. Há muitos colecionadores que praticamente só vão ao Porto de Chuga e, portanto, vemo-nos de ano a ano. Bom, há outros encontros em que a gente vai vendo ao longo do ano nos mais diversos locais, mas enquanto Porto de Chuga há muita gente que só vai, repito, a esse encontro e daí encontrar-nos nessa altura.
1: No primeiro dia, ainda antes do jantar, estão previstas visitas, entre outros passos, à fábrica da Nova Delta e ao Centro de Ciência do Café.
3: Vamos visitar as instalações da Delta, da Nova Delta concretamente, isto de manhã. Depois da parte da tarde, vamos visitar o Museu da Ciência do Café e a Adega Maior. E no Museu Aberto haverá também um workshop, digamos, para ensinar as pessoas que quiserem aprender a fazer as flores, as tradicionais flores da festa da flor de Campo Maior. Portanto, isso é a atividade que vamos fazer na sexta.
1: O sábado 12 de setembro será o dia central do Porto Sugar, durante o qual serão apresentados 100 pacotes de açúcar alusivos a Campo Maior. É também nesse dia que o pavilhão Rui Nabeiro abre portas para receber os colecionadores para as habituais trocas de pacotes de açúcar.
3: Sábado é o principal, porque é o motivo que nos leva todos lá, que são os pacotes de açúcar. Portanto, cada um leva os seus pacotes, trocamos, para além do próprio convívio também. À noite temos o jantar do aniversário do clube e também o encerramento, digamos, do encontro, durante o qual entregamos também, vamos fazer aproximadamente, são 100 pacotes, concretamente, são 90 que nós fazemos especificamente e todos eles diferentes e só sobre Campo Maior, e depois a própria Delta, que é a nossa parceira há já algum tempo, promove um conjunto de pacotes de açúcar, que serão 10, que serão distribuídos pelo país, e também eles promovem o Conselho Anfitrião.
1: No domingo, dia 13, e ainda antes da despedida, os participantes do encontro vão percorrer vários locais de interesse patrimonial do Conselho, numa iniciativa realizada com a colaboração do município de Campo Maior.
3: No domingo de manhã, já é um dia dedicado a conhecermos Campo Maior. Vamos visitar alguns pontos turísticos, digamos, sobre o património local, com a colaboração da Câmara Municipal. Aliás, a Câmara Municipal é parceiro privilegiado neste juntamento com a Delta para a realização dos diferentes encontros.
1: O Porto Sugar assume-se desta forma não apenas como um encontro dedicado à coleção e troca de pacotes de açúcar, mas também como uma oportunidade de convívio e de promoção turística dos territórios que o recebem. A organização deixa ainda o convite à população para visitar o encontro no sábado 12 de setembro, entre as 10 da manhã e o meio-dia, e entre as 13 e as 5 da tarde, no pavilhão Rui Nabeiro. As alterações climáticas estão a tornar os verões mais rigorosos e várias autarquias estão já a adaptar as cidades a esta nova realidade. No Ambiente em FM desta semana, José Janela da Quercus aborda o impacto do aumento das temperaturas na região alentejana e analisa as estratégias locais para enfrentar os cenários de calor extremo. O Alentejo figura entre as áreas mais vulneráveis do país devido à multiplicação, intensidade e maior duração das ondas de calor, caracterizadas por períodos de pelo menos 6 dias consecutivos com temperaturas anormalmente elevadas. Para mitigar estes efeitos no meio urbano, torna-se essencial desimpermeabilizar solos, aumentar as zonas de sombra, escolher materiais com menor absorção térmica e expandir os espaços verdes. Como resposta a este desafio, alguns municípios da região estão a implementar medidas concretas de planeamento urbano, destacando-se a meta de aplicar a regra 3-30-300. Esta diretiva prevê que cada cidadão consiga avistar pelo menos 3 árvores a partir de casa, que a cobertura de copa do bairro atinja os 30% e que existam parques verdes a menos de 300 metros de distância de todas as habitações. Tudo para saber sobre o assunto na edição desta semana do Ambiente em FM, para ouvir às 4:30 da tarde, também no site em radioelvas.com. Estremoz comemorou o centenário da sua elevação à cidade ontem à noite com uma cerimónia que reuniu entidades locais e nacionais para refletir sobre o percurso histórico e os desafios de desenvolvimento da região. A sessão iniciou-se com a deposição de uma coroa de flores junto ao busto do médico José Lourenço Marques Crespo, impulsionador da elevação da então vila, a cidade de Estremoz. No momento, contou com a participação da banda da Sociedade Filarmónica Artística Estremozense. Seguiram-se as intervenções do presidente da Câmara Municipal, José Daniel Sadio, e do ministro da Economia e da Coesão Territorial, Manuel Castro Almeida, que presidiu às comemorações e assinou o livro de honra do município. O autarca estromocense começou por destacar as coincidências de efemérides que têm vindo a ser assinaladas ao longo deste mandato.
0: Para os 50 anos de Abril e este ano os 50 anos também do poder democrático local.
4: E da Constituição.
0: Sim, Constituição, exatamente. E no próximo ano também iremos celebrar o 10º aniversário da classificação do figurado de Estremoz como património material. Portanto, tem sido um ciclo de efemérides que nos orgulham e que temos muito gosto em destacar e dar a pompa e a dignidade que bem merecem.
4: Sim, mas 100 anos de cidade é importante para os estremozenses, não querem esquecer isso.
0: Muito, muito, muito importante. Forta referir o legado de muitos e muitas, alguns não é, que aqui estão a representar entidades e associações, mas também destacar José Marques Crespo, doutor José Lopes Marques Crespo, que foi alguém que muito trabalhou à data para que Estremoz fosse elevada a cidade e que deixou um legado aqui na nossa cidade enorme, não só com este contributo político, mas também social e associativo. Portanto, é importante nos dias de hoje nós invocarmos a memória dos grandes homens do nosso país e da humanidade, para que a sua memória se perpetue e também que aprendamos muito com eles.
1: José Daniel Sadio mencionou ainda a transformação do concelho nas últimas décadas.
5: Fazer as memórias das pessoas e instituições que ajudaram os Estremoz a desenvolver-se em todos os domínios, designadamente na economia, na agropecuária, na cultura, no turismo, no mundo empresarial, nos serviços públicos, na saúde, no desporto e na educação. Para fazer memória, mas também para dar e mostrar o que melhor hoje Estremoz oferece. Neste ano tão especial, organizámos ao longo do ano um vasto conjunto de eventos culturais e desportivos, onde, conjuntamente com o movimento associativo, concelhio, celebramos e celebramos este centenário. Desde já agradeço a colaboração e o empenho de todos os que se uniram a nós neste grande objetivo, que foi perpetuar este momento. E é por isso que continuamos a trabalhar para resolver questões de abastecimento público de água no concelho, de habitação para os mais desfavorecidos, também para os jovens que aqui querem residir e continuar connosco a construir Estremoz. Também continuamos fortemente empenhados na regeneração urbana, na recuperação do nosso património, centro histórico, na melhoria e construção de equipamentos culturais e esportivos. Também mantemos o foco e o centro das prioridades no investimento na educação e na saúde, que são áreas fundamentais para o bem-estar da população. É este o legado que devemos deixar e é para isso que hoje, diariamente, todos os dias, para isso trabalhamos. Caras e caros estremocenses e demais convidados, caro ministro, faço votos para que as próximas gerações continuem a construir uma cidade cada vez melhor, uma cidade adaptada à conjuntura das alterações climáticas e às crises energéticas que hoje, infelizmente, assolam tragicamente o mundo, mas também queremos uma cidade onde a liberdade e a fraternidade entre todos os cidadãos seja uma realidade ainda mais presente e mais vivida. Só assim conseguiremos continuar a projetar a nossa cidade de Estremoz, uma cidade com um futuro muito, muito promissor. Estremoz será assim a cidade que os estremocenses e todos nós desejamos e construímos. Que venham os próximos 100 anos, pois o futuro é de todos os estremocenses. Viva e vive Estremoz a todos. Muito, muito obrigado.
1: Já o ministro Manuel Castro Almeida enalteceu o papel histórico de Estremoz na defesa nacional e na consolidação do Alentejo, apontando ativos como o mármore, o vinho e o azeite.
6: Uma cidade cujas muralhas recordam séculos em que a defesa da independência nacional dependia da coragem das populações e da solidez das fortalezas da fronteira. Uma cidade que conheceu as lutas da crise de 1383-85, que testemunhou episódios decisivos da Guerra da Restauração e que ajudou, em momentos críticos, a garantir a afirmação da soberania portuguesa. A história de Portugal não foi construída apenas em Lisboa, ou no Porto, ou nas grandes cidades e centros urbanos. Foi também construída em cidades como Estremoz, em terras que estavam na linha da frente da defesa do território, em comunidades que souberam resistir, produzir, criar riqueza e afirmar uma identidade própria. Estremoz voltou a cruzar-se com a história nacional do século XX, quando daqui partiram militares do Regimento de Cavalaria número 3 para se associarem ao movimento que haveria de devolver a liberdade e a democracia aos portugueses. Esta capacidade de estar presente nos momentos decisivos da vida do país constitui um dos traços mais notáveis da identidade estremocense. Mas a grande força de Estremoz não reside apenas no seu passado, reside na forma como soube transformar a sua herança em futuro. Ao longo dos séculos, esta terra demonstrou uma extraordinária capacidade de aproveitar aquilo que a distingue e transformar recursos em desenvolvimento. O mármore de Estremoz projetou o nome da cidade muito para além das fronteiras nacionais. Extraído destas pedreiras e trabalhado por gerações de homens e mulheres, ajudou a construir monumentos, edifícios e espaços que hoje fazem parte da paisagem portuguesa e de muitos monumentos à escala internacional. Mas Estremoz não é apenas mármore, é também o vinho e o azeite que representam muito bem a qualidade da produção alentejana.
1: Estremoz, que assinalou ontem à noite os 100 anos de elevação à cidade. Do estado do tempo, céu pouco nublado ou limpo, vento fraco, moderado, Elvas e Campo Maior, mínima de 14, máxima de 32, Porto Alegre, mínima de 15, máxima de 29, Évora e Beja contam com mínima de 14, máxima de 31 graus.
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6: Mais uma vez, muito boa tarde. A Biblioteca Municipal de Reguengos de Monsaraz celebra no dia de amanhã o seu 13º aniversário. Para assinalar esta data, ao longo do dia serão dinamizadas várias atividades dirigidas à comunidade, convidando o público a conhecer melhor o património, os serviços e a programação cultural da Biblioteca. Para as 11 horas está marcada uma visita acompanhada ao Palácio Rojão. Conhecer a história e o património do edifício que acolhe a Biblioteca Municipal é o principal objetivo. Às 15 horas será feita a apresentação do Clube de Leitura da Biblioteca e entre as 16h30 e as 18 horas haverá Caça ao Tesouro, uma aventura para os mais novos e para as famílias. Os parabéns à Biblioteca com bolo de aniversário acontece pelas 18 horas e depois há animação infantil com DJ e dançarinas. Toda a comunidade está convidada a participar e a celebrar neste marco da Biblioteca Municipal. A Estrada Nacional 255 esteve ontem à tarde cortada ao trânsito ao quilómetro 67,7 entre Portel e Reguengos de Monsaraz, devido ao despiste de um motociclo que provocou um ferido grave. A causa foi o despiste de um motociclo que fez um ferido, que foi ali transportado e obrigou ao corte da via entre Amier e São Marcos do Campo. No local estiveram 23 operacionais, apoiados por 7 veículos e um helicóptero do INEM, dos bombeiros voluntários de Reguengos e também de Portel e ainda também da Guarda Nacional Republicana. Uma pessoa morreu neste domingo depois de ter sido atropelada pelo próprio veículo num terreno particular na zona de Évora Monte, no concelho de Estremoz. O alerta para o atropelamento foi dado às 13 horas e 44 minutos, tendo a ocorrência sido registada na zona da Estrada da Fazenda. Para esta ocorrência foram mobilizados os bombeiros voluntários de Estremoz, o INEM e a GNR. Apesar da intervenção e das manobras realizadas pelas equipas de socorro, a vítima não resistiu aos ferimentos e faleceu no local. Os encantamodas de Reguengos de Monsaraz foram apurados para a semifinal do The Voice Gerações 2026, após a participação na fase dos tirateimas, transmitida ontem domingo pela RTP. O grupo integrou a equipa da mentora Marisa Liz e interpretou o tema Hino dos Mineiros durante a eliminatória. Com esta passagem, os encantamodas continuam em competição e representam Reguengos de Monsaraz e o Alentejo na próxima fase do programa. A semifinal será a etapa seguinte, antes da decisão sobre os concorrentes que avançarão para a final do The Voice Gerações 2026. Um homem de 20 anos foi detido por suspeitas de maus-tratos psicológicos e físicos à ex-companheira de 23, incluindo comportamentos de controlo e perseguição após a separação em Évora. O Ministério Público indica que o suspeito está indiciado pela prática de crime de violência doméstica agravado contra a mulher. Segundo o Ministério Público, o detido é ainda suspeito de ter, após a separação de facto ocorrida em novembro de 2025, encetado intensas condutas de controlo e perseguição, inclusive através de redes sociais e outros meios de comunicação. O arguido foi presente a primeiro interrogatório judicial na sexta-feira, tendo-lhe sido aplicadas várias medidas de coação, como proibição de se aproximar dos locais onde se encontra a vítima e de a contactar de qualquer forma. O Ministério indica que o detido está também proibido de se aproximar da residência e do local de trabalho da vítima num perímetro de 500 metros, fiscalizado por meios técnicos de controlo à distância, ou seja, através de pulseira eletrónica. A obrigação de se sujeitar ao acompanhamento e tratamento na área da psicologia e para o controlo dos comportamentos favorecedores da prática de crime de violência doméstica foi outra das medidas de coação aplicadas. A Rede Expresso hoje vai integrar Badajoz na sua rede nacional, reforçando a ligação entre a região do Alentejo e a cidade espanhola. A partir do dia 11 de setembro passam a existir duas ligações diárias em cada sentido, entre Badajoz e Lisboa, com passagem por várias localidades do Alentejo. A nova ligação será realizada através do percurso Elvas-Lisboa, com paragens em Borba, Estremoz, Évora e Montemor Novo, permitindo não só a ligação direta entre estas localidades e Badajoz, mas também o acesso à restante rede nacional da Rede Expressos. A empresa pretende desta forma dar resposta à crescente mobilidade entre o Alentejo e a Extremadura espanhola, numa zona transfronteiriça, onde as relações económicas, profissionais e sociais têm vindo a intensificar-se. A Liga Portuguesa contra o Cancro, Núcleo Regional do Sul, lançou a campanha Cuide das Suas Júlias, protagonizada pela apresentadora Júlia Pinheiro, com o objetivo de promover o rastreio do cancro da mama. A campanha estará ativa até outubro. O conceito parte da personificação carinhosa das mamas para desmistificar o rastreio e reforçar a importância da prevenção, mesmo sem sintomas. A Liga destaca que, quando diagnosticado precocemente, o cancro da mama tem uma taxa de cura superior a 90%. O rastreio é gratuito e dirigido a mulheres entre os 45 e os 74 anos, sem sintomas, próteses mamárias ou historial de cancro ou mastectomia, recomendando-se a sua repetição a cada 2 anos, conforme diretrizes internacionais. Neste jornal, digo-lhe que a Vila de Cuba já está em contagem decrescente para acolher a sua feira anual. António Caixeiro, Chico da Tina, UHF e Tito Paris são os cabeças de cartaz desta 91ª edição. A Feira Anual de Cuba, que integra também a 25ª Festa do Nosso Pão e a 3ª Festa do Nosso Vinho, assume-se como uma importante montra do tecido empresarial, económico e associativo do concelho e da região. Outro destaque é o almoço dos cubenses, uma ocasião especial pensada para fortalecer o convívio, estreitar amizades e valorizar o laço profundo que une os cubenses. Promovido pela Câmara Municipal de Cuba, a Feira Anual pretende continuar a afirmar-se como um espaço privilegiado de encontro, convívio e intercâmbio entre diferentes públicos. No desporto, realizou-se no campo de férias, trampolins, de 24 a 29 de agosto, em diversos locais, ou seja, no Centro de Treino de Ginástica de Trampolins José Rondão, no Ginásio da Sociedade Artística Reguenguense, na Piscina Municipal de Reguengos, Centro de Manutenção de Reguengos Monsaraz e na Praia Fluvial de Reguengos. Participaram os ginastas da Sociedade Artística Reguenguense, os Lessas e o Clube Desportivo, os Águias de Alpiarça. Colaboraram nesta iniciativa os treinadores coordenadores da Sociedade Artística Reguenguense, José Rondão, Carlos Freira, Manuel Rondão e os ginastas João Félix e Madalena Margalha. Os ginastas efetuaram treinos de trampolim, duplo mini trampolim, natação, exercícios de manutenção, o teste Cooper e encerraram com exercícios lúdicos. O objetivo era a preparação para a nova época gímnica que vai ter início já no dia de amanhã. Todos os participantes ficaram satisfeitos e dividiram-se nas diversas atividades com esta primeira experiência do campo de férias de trampolins. Finalmente digo-lhe que Portel, Juventude, Serpa, Aljustrelense ficaram apurados para a segunda ronda da Taça de Portugal depois dos jogos relativos à primeira eliminatória realizada neste fim de semana. Os resultados foram os seguintes para as equipas de Évora e de Beja: Serpa 2, Grandolense 0, União de Montemor 1, Juventude de Évora 4, Lusitano 1, Belenenses 2, Futebol Benfica 3, Sporting Viana 0, Messejanense 0, Portel 8 e Castrense 0, Lultano 1.
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9: boa noite, espero-vos bem desse lado, aqui Poesias Perdidas com Cláudia Carola. Mais uma semana se inicia e aqui escolhemos a poesia e a música de mãos dadas para dar alguma tranquilidade à semana, porque a segunda-feira nem sempre é fácil. Começamos então com poesia, porque é disso que é feito o nosso programa, com Flor Bela Espanca. Eu sou a que no mundo anda perdida, eu sou a que na vida não tem norte, eu sou a irmã do sonho e desta sorte sou crucificada, adolorida, sombra de névoa ténue e esvaecida, e que o destino amargo, triste e forte impele brutalmente para a morte, alma de luto sempre incompreendida. Sou aquela que passa e ninguém vê, sou a que chamam triste sem o ser, sou a que chora sem saber porquê, sou talvez a visão que alguém sonhou, alguém que veio ao mundo para me ver e que nunca na vida me encontrou. Às vezes procuramos quem não encontramos e nem sempre nos cruzamos. No entanto, na música seguinte, o António Zabuz conseguiu encontrar quem queria, o Pica do Sete.

grande música de António Zambuz, O Pica do Sete. Que haja alguma coisa que vos apaixone na vida tanto quanto o Pica do Sete nesta música. Vale muito a pena viver apaixonado. E nem precisa ser por uma pessoa, se bem que por uma pessoa é muito bom. Seguimos com poesia. Desta vez um texto de Maria Fernanda Dias. Tudo e o nada. Por uma coisa de nada se transforma uma vida, na suspeita infundada de uma palavra perdida, num sorriso contrafeito, num gesto meio suspeito. Por uma coisa de nada, feita de nada talvez, a vida fica voltada, na procura dos porquês, dos nadas da nossa vida, sem resposta, nem guarida. Num nada tudo começa, e em nada tudo tem fim. Do nada se recomeça, tudo se transforma, enfim. Num nada que vem da alma, e em nada tudo se acalma. E tudo se acalma. E quando se acalma, temos mesmo que dizer que sim. Mesmo sem saber o que vem a seguir. Como a Bárbara Tinoco, antes de ela dizer que sim.

0: Bárbara Tinoco, antes dela dizer que sim, e antes, no tempo das senhoras que criticavam, era sem dúvida diferente. Hoje, tudo mudou e continuará a mudar sempre. Daqui por 40 anos, será tudo bem diferente do que é hoje. Será melhor? Pior? Depende sempre da perspectiva. Seguimos com mais um texto. Desta vez, um texto meu, de título As Rugas. As rugas no rosto, no corpo, na alma. Caminhos que trilhei por dentro de mim, caminhos que me levaram quase ao fim. Caminhos que me transformaram, sim. As rugas no rosto, no corpo, na alma, que me fazem reviver os meus momentos. Uns de risos fáceis, outros de tormentos, onde reinaram sempre os sentimentos. As rugas no rosto, no corpo, na alma, que contam os dias da minha história, que são rios que atravessam a memória, onde houve derrotas e também vitórias. As rugas no rosto, no corpo, na alma, que me ensinaram sobre o amor, que me mostraram também a dor, que me exaltaram o meu mundo de clamor. As rugas no rosto, no corpo, na alma, acreditar que tudo o que aconteceu foi um imenso universo que enriqueceu em linhas coloridas como há no céu. As rugas no rosto, no corpo, na alma. Sou eu, no meu sentido e na minha essência. Sou eu, em cada passo, em cada urgência. Sou eu, deixando o mundo com desplicência. Às vezes temos que partir. Pode até ser uma partida só emocional, mas às vezes chega a nossa vez e partimos, como também chegou a vez dos Camilema, a nossa vez.
1: Todos os dias eu estava com ela, na escola, na rua, em casa.
2: Então já para a mãe.
3: Sim, tem.
2: Faça uma boa viagem
3: da vida.
1: Ela era teimosa, mandona, mas ela era tudo o que eu tinha. E de repente, eu estava a viver o dia mais triste da minha vida. Corri até não ter mais forças.
4: Há sentimentos que o tempo não congela. Temos ainda quando nele existe a verdade. 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

consigamos sempre não deixar fugir quem nos faz bem, aquilo que nos apaixona, que nos faz viver com alegria. Seguimos, por isso, com mais poesia, que a nós também nos apaixona. Um texto de Amélia Antunes, Salguei-me. Internei-me em ti, no silêncio das tardes de aves, soltas em bandos de asas rendilhadas, e vesti-me delas. Beijaste-me compulsivo, em ânsia infinita de prazer, em borbotões. Eu senti-me estaca em habitação, lacruste, e deixei-me invadir em gozo de prazer e desfrutar de ti, a sentir-me intensa e ardente, na minha alma cadente de mulher. Bonito. Salguei-me. Amélia Antunes. Estes textos que eu partilho por aqui, há autores que todos vós conhecem, vocês conhecem, e há outros que não. São textos que eu vou recolhendo em pesquisas que faço, seja em bibliotecas, seja até através das redes sociais, porque têm a sua vertente muito positiva. E são textos que me dizem alguma coisa, essencialmente, e por isso partilho-os convosco. E daí poesias perdidas, porque às vezes andam tantas poesias bonitas por aí que não são muito divulgadas. Nós, aqui deste lado, tentamos que elas cheguem ao maior número de pessoas possíveis. Espero que gostem do conceito. Continuamos. Clã, os embeiçados, que é tão bom estar embeiçado. É um termo que já não se usa muito, mas para quem sabe, recordem lá quando é que andavam embeiçados.

Clã com os Embeiçados. E agora seguimos para uma autora que eu gosto bastante, Maria Teresa Horta, uma mulher da contestação do tempo da PIDE de Salazar, que foi presa, que foi criticada e julgada, mas que escrevia como ninguém. Entrançamento. Deixa que entrance os desejos no quintal dos sentidos. Duas árvores plantadas, cada uma no seu sítio. Deixa que falo dos pássaros a voarem no meu peito. Duas lágrimas desdobradas num mar de sal desfeito. Nem preconceito, nem sombra, nem fome de mais sentida, nem amor se contrafeito, se a contragosto despida. Deixa que calo o vestido que me desce pelo corpo, enquanto tu vais olhando, desfiando o que é suposto, predisposto e desavindo o travesseiro da nudez, que descomposta se expõe, sem aceitar o defeito que a aridez envenena num manso jeito de leito. Garanto que se for paixão, que só deixe ao sol posto. Meu amor, pela minha mão não usarás desgosto. Deixa que var o vazio, quebrada a espada do vinho, deitada à tua beira, abrindo as pernas de linho. Uma poesia que para a altura do Estado Novo era sem dúvida uma afronta à moral e aos bons costumes. E vocês acham isso? Acho que não. Seguimos então com mais uma música, desta vez Cuca Roseta, Amor Ladrão.

Um amor ladrão da Cuca Roseta. É ou não é? Seguimos então com mais poesia, desta vez da Mónica Franco. Por vezes é preciso parar, fechar os olhos, ouvir o rio a passar, deixar-se levar pelo silêncio, pelo chilrear dos pássaros, pelo som das cigarras a cantar, o vento que te acaricia é quente, mas aconchega-te nos seus braços. Parar é recompor forças, é recolher energia para voltar, para ficarmos mais fortes e continuarmos a caminhar. Parar é contemplar, é olhar em frente e apreciar, é sentir os cheiros, é saborear, é estar consigo, olhar para dentro e amar, é permitir-se apenas existir, é sentir-se bem e sorrir. Mónica Franco. E é isto também a beleza da poesia, a motivação, o ver o copo meio cheio. E até nos momentos duros, continuar e conseguir transformar essa dor em algo belo, apesar do dolorido. Seguimos com os Damã. Não dá, porque não queremos dores. Então, não dá. Não dá, não dá. Espero que estejam a gostar e que fiquem. Aqui o tempo vai passando entre poesia e música.

Os Dama, não dá. Pois, como vocês sabem, daqui no Poesias Perdidas temos duas rubricas. Uma de sugestão literária, outra de textos partilhados. Os textos partilhados, este mês devido a férias e outras energias por aí andavam, não foi possível contactar ninguém, portanto, na próxima semana já voltaremos com essa rubrica também, com mais textos partilhados. Hoje, na rubrica de literatura, vou sugerir uma antologia poética de Pablo Neruda. Escolham uma que vos fizer sentido, porque é sem dúvida um autor que vale muito a pena conhecer. E as antologias têm essa magia de colocar em livro o melhor, aquilo que alguém qualificou como melhor. E então eu vou ler um texto da antologia que tenho comigo, de Pablo Neruda, e diz assim: entre os bosques, perdido, cortei um ramo escuro, e aos lábios sedento ergui o seu sussurro. Era a voz da chuva soluçando, talvez, um sino partido, um coração cortado, algo que de tão longe me parecia oculto gravemente, coberto pela terra, um grito ensurdecido por imensos outonos, pela entreaberta e úmida negrura da folhagem. Mas ali, dos sonhos do bosque despertando, o ramo da veleira cantou para a minha boca, e o seu errante olor trepou pelo meu critério, como se bem buscassem de súbitas raízes que abandonei, a terra que perdi quando criança, e detive-me ferido pelo aroma errante. Porque às vezes vamos por aí e esquecemos o que fomos. Ficamos por aí, como diz David Carreira.

se o David Carreira nos dizia que ficamos por aqui, miúda, ficamos por aqui, a Célia Evaristo escreve, não desistas de mim, não desistas de mim, mesmo que me sintas ausente, distante, indiferente, parecendo pessoa que não se sente ou que apenas mente, e se te afastar sem qualquer razão, não vás, aproxima-te, apenas quero que me abraces. Mas o orgulho não me deixa pedir, sinto receio deste sentir. É que afinal sou apenas uma menina que vive de medos e ansiedades. Sinto-me às vezes tão pequenina, assustada com as minhas verdades. E se sou mulher, confesso que não sei amar. Nunca aprendi e por isso afasto-te nesta condição de ficar sem ti para não magoar o meu coração. Bonito, não vos parece? E às vezes é assim. Uns querem partir, outros pedem para ficar. E às vezes vamos mesmo um contra o outro. Assim cantam os de Olinda, já a seguir.

um contra o outro, os de Olinda. É uma sonoridade bem diferente, mas bem divertida. E com uma excelente mensagem: vem para a rua, vamos aproveitar a vida. E é sobre esse aproveitar, sobre o tempo que passa, que é o próximo texto. Se eu disser que o texto pertence a Adolfo Correia Rocha, talvez vocês não saibam quem é. Mas se eu vos disser que pertence a Miguel Torga, já que era o nome usado por Adolfo Correia Rocha para escrever, todos nós já ouvimos falar. Esse transmontano de grandes ideias e de grandes palavras, que tem um texto que diz: tempo, tempo, definição da angústia. Pudesse ao menos eu agriolhar-te ao coração pulsar de um poema. Era o devir eterno em harmonia, mas foge das vogais como na frescura da tinta com que escrevo. Fica apenas a tua negra sombra, o passado, amargura maior fotografada. Tempo. E não haver nada, ninguém, uma alma penada que estrangula a ampulheta de uma vez. Realiza o crime e a perfeição de cortar aquele fio movediço de areia que nenhum tecelão é capaz de tecer na sua teia. Para pensar, o tempo não se deixa aprisionar. Por isso, aproveitemos e consigamos ver como a vida é bela.

consigamos sempre dar valor ao que temos antes de perder. Seguimos com mais uma poesia, desta vez de Dalila de Carvalho. Pontos. Componho-me no esfarelado da orla que me designa aos passos, com o silêncio colado à boca e guarnições de prata serpenteando num jogo quase apagado no chão. Visto o meu silêncio, de aves canoras, esmero-me no tecer desta rede que me há de prender. Pontos. Dalila de Carvalho. Reflexão. É uma bonita reflexão. E depois de refletir, o Diogo Pissarra diz que já não falamos. Hoje está tudo contra. É tudo do contra. Seguimos então, Diogo Pissarra. Já não falamos.

que não deixemos de falar, que consigamos sempre fazer essa ponte através da comunicação. E porque o tempo não para, como falámos ainda há pouco, está a chegar ao fim mais um programa de Poesias Perdidas. Vou terminar com mais uma poesia, desta vez de Tiago Paixão, que diz assim: o friozinho de moleres, o arrepio que te percorre o corpo, que te desce dos lábios percorrendo o ventre, que se aloja entre as coxas quentes, esse frio que sentes ao ler-me, o calor dos meus lábios nos teus, os meus abraços apertando-te contra mim, peito no peito, línguas que se falam, mãos que te percorrem, que te despem, que te tocam, olhos que se fecham, respiração ofegante, formas que se formam nos dedos, toques suaves, fortuitos, desejados. Sentes-me na ponta dos dedos, nos teus loucos segredos, no prazer que desejas, nos versos que beijas, no fim, apenas o gosto agridoce que te escorre das digitais. Tiago Paixão. Conto convosco para a próxima semana. Agora fiquemos com Rodrigo Leão e Camané Rosa. Até lá, boas poesias.

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